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2: Ei, lasqueira no caminho da feira. Bom dia, bom dia, bom dia. Bom dia, família, bom dia a todos. Estamos de volta nessa manhã abençoada. Hoje é segunda-feira, a semana só tá começando. Bom dia, bom dia, bom dia. Hoje, segunda-feira, 31 de agosto, último dia do mês. Bom dia, bom dia, bom dia. Bom dia, bom dia, meus amigos vaqueiros, meus amigos agricultores e agricultoras, homens e mulheres das mãos calejadas. Bom dia, meus amigos vaqueiros, meus amigos pescadores, garis, todos os profissionais liberais, vocês que acordam pelas madrugadas para os seus afazeres diários, que Deus abençoe, que seja uma segunda-feira bastante produtiva, um começo de semana que começa com o pé direito, né, gente? Muito obrigado, bom dia a vocês do interiorzão de Carinhanha, das cidades vizinhas, norte de Minas, de outros estados da nossa federação, vocês que nos acompanham aí pelo aplicativo da Pontal, né, Zé?
1: Graças a Deus, benção, Doquinha.
2: Deus te abençoe, tudo bom, Zé?
1: Tudo bem, graças a Deus, o senhor.
2: Eu tô bem.
1: Que é bom, então.
2: Muito bem, Zé. 4:49, já estamos com o oferecimento da Comercial Marcelino. 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
1: Como é o nome da rua lá, Doquinha?
2: Rua Campo Alegre, Zé.
1: É muito bem, isso mesmo, Doca.
2: Então, um abraço para vocês que nos acompanham todas as manhãs aqui pelo programa. Meus amigos motoristas de vans que estão transportando passageiros do interior aqui para Carinhanha, também de outros municípios, né, gente? O pessoal acompanha a gente aqui pela Pontal FM. Muito obrigado, um abraço, que Deus abençoe os motoristas, também os passageiros. Você que tá fazendo aquela comidinha, aquele cafezinho agora, um bom dia, né, Zé?
1: Ah, já botei a faga no fogo, Doquinha.
2: Muito bem, Zé. Agora são 4:51 em Carinhanha. Quem é que vai cantar pra gente? O Tonico e Tinoco. É, rapaz, moda da mula preta.
1: É que musgão, né, Doquinha?
2: É. Moda da mula preta. Agora são 4:51 em Carinhanha.
3: Mais música.
2: Cantam pra gente, Tonico e Tinoco. Moda da mula preta. Bora levantar, gente. Bora levantar. Agora faltando 8 minutinhos pra 5 da manhã.

0: Agora 5 horas da manhã, a gente volta já já.
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14: Ei, lasqueira no caminho da feira. Bom dia, bom dia, bom dia. Bom dia, São José, Dona Maria, Dona Raquel, Dona Sofia. Bom dia a você que acorda cedo, são 5 horas. Mais 11 minutinhos em Carinhanha. Informou a hora certa. 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Vamos seguindo, falando nisso, mandou um bom dia aqui para meu amigo. Quem é que tá com a gente? Alcido Buxim. É, o Buxim Transporte tá com a gente, né, Cido? Ouvindo a gente, já saiu lá da barrinha. Bom dia, meu irmão, como é que tá? Tudo bom? Bom dia, bom dia, bom dia.
15: Bom dia, Doacir. Bom dia, meu amigo. Bom dia a todos os ouvintes aí, né? Dá lembrança aí pra Zé Fininho do Pé do Morro. E um abraço aí pro povo da Barrinha. Já tô nativo aqui, viu?
14: Eita, nós. Um abraço. Alô, Milton. Aí em Alagoinhas ouvindo a gente. Bom dia, Milton. Como é que tá?
16: Olá, Doacir. Bom dia. E aí, tudo bom?
14: Tudo jóia.
16: Alagoinha tá tudo beleza. Um abraço.
14: Outro. Você também. Um abraço, viu? Um abraço, muito obrigado pelo carinho, pela audiência. O programa a gente tá curtozinho, não tá nem como a gente, como eu te falei, os áudios, bastante curtinho, um áudio bem curtinho, de 20 segundos pra trás, viu? Por causa do horário eleitoral, programa que tá fechado. Canta pra gente, Ferreira e Ferreirinha. Rei! É poderoso!

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11: É ele, compadre, velho, carne e osso até o pescoço, né, Zé? Olha a hora, gente, olha a hora, olha a hora. Agora são 5:17 em Carião. Bom dia pra você que acorda cedo, você que tá aí ouvindo o programa, muito obrigado pelo carinho, pela audiência, meu irmão, viu? É, bom dia, bom dia. Quem tá mais longe aqui, deixa eu ver. Bom dia, Duaci César aqui, quem tá falando é Eliette, do Buqueirão. Toca uma música de Leonardo, Onde Foi Que Eu Errei. Ofereço para todos que estão na escuta do programa, especialmente para minha sobrinha Ismara, Ismara, e para minha mãe, Erundina. Tenha um bom dia. É Ismara ou Isamara? Da Isamara, né, Zé? Que é a hora que a gente pronuncia que é Isamara, não é isso? Tem mais gente aqui? Deixa eu ver quem é. Meu amigo Enedino, bom dia, Enedino. É, mandou um bom dia aqui também, tá ouvindo nós. A Daídes Rodrigues, lá no Buqueirão, Yuyu. Meu amigo Theo da Ema tá aqui, né, moço? Theo da Ema. Alô, Theo. Cadê Theo da Ema? Sumiu, rapaz. Cadê Theo da Ema? Bom dia, Theo.
12: Pronto, assim, bom dia. Bom dia, Zé Ruela.
13: Bom dia.
12: Tudo bem?
11: Tudo jóia.
12: Tem as 50 coisas aqui.
11: Tudo bom.
12: Manda uns alô aqui pra nós, cheiro também, Doci.
11: Pode deixar com nós, viu? Um abraço aí pra todos do Cheira Cabelo. Toninho no Yuyu, vamos tomar um cafezinho. Bora tomar um cafezinho lá no alto da Peroba, em Yuyu. É isso? Galego do Doce tá aqui com nós também, né, Galego do Doce? Como é que você tá, meu irmão? Bom dia! Aqui foi o áudio que sumiu, meu irmão. Esse celular aqui tá mais ruim que pinga de barril, viu? Deixa eu ver aqui. É. Esse celular aqui tá precisando de outro. Bom dia, Galego. Eita, não. Deixa eu ver. É o áudio que tá... Deixa eu ver aqui o que que tá acontecendo. Né, Zé? O áudio... O áudio do Galego tá ruim, velho. Eu vou corrigir aqui. Agora são 5:19. Um bom dia pra você. Já tá no jeito ali, Leonardo, eu juro. Mas foi a música que ela pediu aqui, qual foi a música? Deixa eu ver aqui, meu filho. Qual foi a música que ela pediu aqui? Deixa eu ver qual foi a música. Dá uma olhadinha aqui, rapaz. Qual foi a música, Zé?
13: Eu tô vendo direitinho aqui, Doquinha.
11: Ah, tá vendo direitinho aqui. A voz foi do Leonardo. Onde foi que eu errei? Deixa eu ver se tem aqui o Leonardo. Leonardo. Bora levantar, gente. Bora levantar. Cadê Leonardo? Leonardo, onde? Onde foi que eu errei? Não encontrei, não. Não encontrei, não. Não tem aqui na minha pasta, não, né, Zé?
13: Mas toca essa aí é boazinha também, eu juro, Doquinha.
11: É boa essa música é boa, eu juro. Valtim Caminhoneiro tá com a gente lá no Capinão. Bom dia, Valtim. Como é que você tá, meu irmão? Tudo bem? Como é que vai? Um abraço a todos os vaqueiros da região aí, em nome do nosso amigo Valtim Caminhoneiro, lá do Capinão. 5:20, canta pra gente. Matando saudades, cantam Leandro e Leonardo, eu juro.

0: Frei Paraná. Não conte comigo. Bora levantar, gente.
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0: Eita, agora 5 horas mais 30 minutos. Já já nós volta.

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7: Lasqueira no caminho da fila. Bora levantar, gente. Bora levantar. Agora são 5:37. Agora sim tem a previsão do tempo para hoje. Vamos lá com a previsão do tempo.
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7: Agora sim, vamos ficar sabendo como vai o tempo e a temperatura para esta segunda-feira para Carianha e toda a região. Hoje, sol, o dia todo sem nuvens no céu. Noite de tempo aberto e ainda sem nuvens. A temperatura máxima 35 graus e a mínima 22. Já a umidade relativa do ar máxima 66 e a mínima 22. A probabilidade de chuva é de 0%. É certo? Esta é a previsão para hoje, meu irmão, hoje. Vamos seguindo agora 5:38. 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

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Muito bem, compadre, véio. Vamos seguindo com a nossa programação. É o programa Amanhecer no Sertão, aqui na comunicação de Duarte Santos. 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Mandou um bom dia aqui, meu amigo Toninho Lajeado. Meu amigo Toninho Lajeado, bom dia, Toninho Lajeado, ouvindo a gente. Ele mandou um áudio aqui com 50 segundos, não tem como tocar um áudio com 50 segundos, por causa do horário eleitoral. Senão a gente não consegue. Só tem uma música aqui agora pra gente tocar. Então eu pedi o pessoal, nessa época, né, de eleição, do horário eleitoral no rádio e na TV, diminuir aí o tamanho do áudio, viu? Menos de 20 segundos. Porque não tem como, não atrapalha aqui a grade musical. Mas um abraço aí pra vocês que estão nos ouvindo, né, Zé? Não é isso? Janete Delino lá na bom dia. Bom dia, Janete Delino. Aí no Govi, ouvindo a gente. Obrigado pelo carinho, pela audiência. Miro Região, ó, mandou um Miro. A Miro mandou aqui 14 segundos. Bom dia, Miro. Meu celular tá com probleminha, velho. Acho que deu um problema aqui, né, gente? Agora são 5h41. Divine Donizete.

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2: Ei, lasqueira no caminho da vida, bora levantar, gente. Bora levantar, mano, tô sem internet aqui, viu? Eita, hoje tá complicado, né, gente? Agora 5:46, hein, carinha? Pessoal que mandou ali pelo WhatsApp, da Pontal, não vai ter nem como atender, né, Zé? Até a oração da manhã hoje tá complicada, se não estabilizar, né, Zé? Eita, nós! Bora levantar! Tá na hora, dona Aurora. Passarinho que não deve ninguém, já deu linha na pipa, já pegou a manga do meio, né, Zé? 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
2: 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Vamos seguindo com o programa Amanhecer no Sertão. Mandou um bom dia, meu compadre Licur, Cabo Licur, lá em Juvenília. Juvenília, né, ouvindo a gente. Meu amigo Valtinho, caminhoneiro, tá com a gente. É Nedinho, é isso. Sei lá, meu, hoje eu sei que o áudio tá muito fraquinho. Meu amigo Galego do Doce. Deixa eu ver se o áudio vai agora. Bom dia, Galego. Aí, ó. É, tá complicado. Tá complicado. É meu celular mesmo que deu um tweet aqui, gente. O pessoal manda o áudio e o áudio tá baixinho, não consigo retransmitir aqui. Mas de qualquer forma, um bom dia aí pro meu amigo Galego do Doce em Uiú, né? Galego do Doce em Uiú, Bahia, Brasil. Vamos seguindo com o nosso programa, com o programa Amanhecer no Sertão, né, Zé? É verdade, hein? Eu vim aqui, Zé, vamos falar de que agora? 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
2: 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Muito bem, agora 5:51 em Carinha. 5:51 em Carinha. Manda um bom dia aqui, minha amiga, a doutora Bartilha, acompanhando a gente. Manda um bom dia, Marcinho da Borracharia. Né, Marcinho? Ouvindo a gente também lá na Agrovila 23. Pessoal da Agrovila 23, bom dia, bom dia. Mandou um bom dia pra Dona Maria Cassiano, aí no entroncamento do Jupi. Alô, Dona Maria Cassiano, bom dia. Bom dia, Dona Maria, bom dia, família, bom dia a todos. Canta pra gente no Frank Moraí, A Volta do Caboclo.

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Do lado tinha fogueira, e em redor a noite inteira tinha caboclo violeiro. E uma tarde, Terezinha, cabocla bem bonitinha, sambava nesse terreiro. Era noite de São João, tava tudo no serão, tava Ramão, um cantador. Quando foi de madrugada, saiu com Tereza pra estrada, talvez confessar seu amor. 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Hoje, na voz da

Tremo! Orlando Bodrinho, Chico Mulato. Agora, gente, são 5 horas da manhã, mais 50. E quanto, meu filho? 58. Falando nisso, a oração da manhã hoje a gente vai passar para 6h14, viu? Vai ser 6h14 diante por causa do horário eleitoral, gente. Por causa da grade que tem que estar tudo exatamente dentro do tempo. Tem que ver enrolar na hora certinha. Entendeu? As propagandas eleitorais. Então, fica aí, né? Essa mudança e a gente pede aí a compreensão dos nossos ouvintes. Falando nisso, mandou um bom dia aqui pra quem, meu filho? Ah, pra Neta Nogueira, né, Neto? Neta Nogueira, bom dia. Bom dia, bom dia, família. É também nossa amiga Dona Juliana, lá de Malhada, do município de Malhada, lá do canto do Riacho. Tá bom? Um minutinho pras 6 da manhã.

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1: É, lasqueira no caminho da feira, gente, né? O horário eleitoral, né? A gente agora tá chegando uns pouquinhos aqui. É, tem que tomar cuidado pra sair tudo certinho, né, Zé? Agora são 6:16, né? Como eu falei, a questão da oração da manhã, a gente vai fazer bem curtinho. Infelizmente, tá até internet aqui pra mim hoje, tá faltando, viu? Isso é natural, às vezes, né? A operadora falha alguma coisa assim. Estou sem internet aqui, ó. E mais, de qualquer forma, a gente vai fazer de improviso e agradecer a Deus, né? Que nos proporciona um começo de segunda-feira. Agradecer a Deus pela vida, pela família. E ontem foi um dia especial. Ontem foi um dia especial, onde nós comemoramos, eu, meus familiares, os 80 anos da minha mãe, graças a Deus, né? Lá em Palmas de Monte Alto. Agradecer os amigos que lá foram, né? Estiveram lá. É isso? Muitos amigos da minha mãe, familiares, né? Agradecer o pessoal que lá foi contemplado esse momento tão bacana, tá bom? Nosso amigo catingueiro, Nai, Sueli, professora Alessandra de Ribinho, Euvaldo de Dona Didi, Fabiane, João Lucas, Maria Valentina, pessoal também de Julião, né? Muitas pessoas, pessoal lá de Duriete, né, Duriete? Os filhos, esposa, muitos amigos lá de Palmas de Monte Alto, né? Que bom, né? 80 anos da minha mãe, foi um momento assim maravilhoso, ela ficou toda satisfeita, né? Com aquelas pessoas que foram lá levar o abraço, desejar a longa vida. Como é bom, né? A gente comemorar os 80 anos daquela que nos deu a vida, daquela que nos preocupa, daquelas que nos dá guarida. E a mãe da gente, ela trata a gente como se a gente fosse um bebê. E a gente vê o carinho da mãe com todos os filhos. Meu pai tava lá também, meu pai com 87 anos. Muito obrigado, Deus, viu, por proporcionar esse momento tão bacana para minha mãe. Ela merece mais do que isso. E ela ficou muito satisfeita. Ela gostou muito da presença do pessoal. Muitas pessoas lá de Palmas de Monte Alto, né? Que a gente acaba esquecendo os nomes, né? Lá, João, né, João? Também tem uma tia do meu patrão, Lio Rori, estava lá, eu esqueci o nome dela, acho que era Valdete, um negócio assim, também estava lá. Muita gente, meus sobrinhos, muita gente da família, irmãos, todo mundo lá. Foi maravilhoso. Obrigado, Deus, pela minha mãe, viu? Que Deus abençoe. Agora são 6:19 em Carinhanha, né? Programa Amanhecer no Sertão, no horário eleitoral, tá até difícil pra gente fazer, né? A oração da manhã, mas vamos ver aqui, né? O pessoal que nos ajuda, o pessoal que manda aí as suas mensagens pra gente agradecer, não é isso? Agradecer a Deus pela vida, não é isso? Olha quem tá aqui, Lurdinha. Bom dia, Doacy, Lurdinha de Feirinha Santa Luzia. Bom dia, Lurdinha, como é que vai? Um abraço aí pras Zé Moreira, Lurdinha, toda a família aí na Feirinha Santa Luzia, viu? Tá certo? Rogério Nunes, lá em Goiânia. Tá aqui, ó. Chore por sua família, ore por sua família. Jejue por sua família, lute por sua família. Nunca desista da sua família. Ela é o seu maior tesouro, e é mesmo, viu, Rogério? É o maior tesouro, é a família. Bom dia, bom dia, bom dia. Com muita alegria e um ótimo final. Começo de semana, melhor assim. Obrigado, meu irmão, viu? Tá aqui Toninho lá do Yuyu também, ó. Tá aqui, mandou também a sua mensagem. Bom dia. Feliz segunda-feira, determinação para os dias que virão. Uma nova semana é uma página em branco. Comece com esperança, dê o seu melhor e deixe Deus guiar seus passos. Que esta segunda-feira seja o início de conquistas extraordinárias. Fé, perseverança e uma semana abençoada. Um alô para o Galego do Doce aqui também, viu? Também tá mandando. Vamos tomar café. Que Deus abençoe a sua mãe e a sua família. Obrigado, Toninho. Toninho, amigo também de meus pais, de meus familiares. Quem é que tá com a gente aqui? Ana Paula, lá da Fazenda Cachoeira. Bom dia, Ana Paula. Tudo bem? Tá aqui, ó. A vida não é saber ter tudo que você quer, mas saber aprender a valorizar tudo que você tem. As maiores riquezas não estão nas coisas, mas nas pessoas e nos momentos que vivemos. No fim, o que fica não é o que conquistamos, mas o amor que deixamos pelo caminho. É verdade. É verdade, viu? Massinho da Borracharia, bom dia, mandando aqui um joinha, bom dia, bom dia. Mandou um bom dia também para Raquilda Neves, lá na Vila São José, cheira cabelo. Que Deus abençoe, viu? Também aqui mandou um bom dia, já com o radinho ligado lá, ó. Não é isso? A nossa amiga Adaís Rodrigues, pedindo oração para toda a família, ela já com o radinho lá, ligadinho, né? Nedinho, baixinho, lá da Fazenda Vazia Grande, mandou a frase do dia: a luta é grande, mas o Deus é maior. E é verdade, a luta é grande, mas o Deus é bem maior mesmo, sem sombra de dúvidas, viu, meu irmão? Que Deus abençoe. Deus abençoe ricamente, tá bom? Também Nelson Souza, lá em São Paulo, Luiz Antônio. Comece o dia na presença de Deus. Portanto, começar o dia na presença de Deus é iniciar a batalha com a certeza da vitória. Bom dia, meu irmão, e que Deus abençoe. Janete Delino, lá do Govir. Janete e Delino, bom dia. Muito bom dia. Muito uma ótima segunda-feira. Ela mandou 31 de agosto. Gratidão por tudo que passou. Que Deus abençoe o nosso dia e o novo mês que se aproxima. Amém, amém, amém. Tá bom, gente? E a oração da manhã vai chegando ao seu final. Vai chegando ao seu final. Não deu pra gente fazer uma oração assim mais extensa, como a gente sempre tem feito, devido ao horário eleitoral. Mas assim que finalizar o horário eleitoral, nós retornaremos, entendeu? Com as leituras maiores, com o tempo maiores, não é isso? Que Deus nos abençoe ricamente, cada família, cada um de você, viu, meu filho? E Deus tem um propósito na nossa vida. Deus é tão grandioso, rapaz, Deus é tão grandioso para com a gente. Eu nunca vi desse jeito, viu? Como Deus tem feito tantas coisas boas, e muitas das vezes a gente não observa como Deus nos protege, como Deus nos dá guarida, como Deus nos defende, como Deus faz milagre nas nossas vidas, tá bom, gente? Então eu agradeço cada um de vocês, tá bom? Hoje não deu para atender o pessoal aqui pelo WhatsApp da Ponto FM, porque estamos sem internet. É isso? Agora sim, são 6:24. Tá bom? Um grande abraço, fiquem todos com Deus. E com ele, estou indo, mas... Ó, minha amiga Tereza Moreira tá aqui. Bom dia, minha amiga Tereza Moreira, Maria, minha amiga Josina, que Deus abençoe ricamente. Não é isso? E a matriarca, a dona Francina. Que Deus abençoe essa família maravilhosa, viu, gente? Tá bom? Tô indo, volto amanhã, se Deus quiser. Fiquem todos com Deus.

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1: Simbora sim com a gente, ó.

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2: Bem, amigos, ouvintes do programa esotérico que mais tem resolvido problemas, campo amoroso, espiritual, saúde, enfim, em todos os temas. Seja lá qual for o seu problema, ainda está passando por problemas? 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Dentro do nosso programa, eu tenho aqui a carta da dona Nice Oliveira Santos, que é lá de Jacobina. E quem é de Jacobina, ali naquela região, nos escuta pela Rádio Clube e também pela Brilhante FM. Esta pessoa nos escreve desesperadamente. Guardião Oxóssi, não me leva mal com essa carta que estou escrevendo para o senhor, não. Eu vejo o senhor dar respostas e o senhor é uma pessoa assim tanto séria em suas respostas. Eu tomei coragem de lhe escrever. Veja bem, Guardião Oxóssi, eu vou me colocar com a senhora da seguinte forma. Eu vivo com um homem casado há 17 anos. Nunca pedi para ele deixar a família e os filhos dele. Nunca exigi isso dele.

0: apaixonada por ele, mas o que eu não aguento nele é a mentira. Eu acho que ele está mentindo para mim. Nesses 17 anos, ele vive dizendo: ah, eu vou me separar. E eu digo: não faça essa besteira, homem. Você ama sua mulher, tem seus filhos, não faça isso. E ele diz: eu não aguento mais aquela mulher, que ela é desesperada. Ela grita muito, ela isso, ela aquilo. E ele diz: guardião, ele diz, eu tenho certeza que a minha mulher me trai. Ele fala tanta coisa, guardião Oxóssi. Eu fico ouvindo. Eu amo ele. Estou com ele há 17 anos. Também não quero perdê-lo, não. Mas também não quero dividir ele com outra, a não ser com a esposa dele. E não quero destruir o lar dele. Mas, guardião Oxóssi, eu ando desconfiada que ele está traindo a mim e a esposa dele com outra mulher. Eu tenho assim quase que absoluta certeza. Eu gostaria de um conselho do senhor. Acho eu estou agindo errada com ele, com a família dele. Eu gostaria de saber também do senhor se ele tem outra pessoa. Aí é que está. Eu sou amante há 17 anos que ele é casado com a outra, mas eu também gostaria de saber se ele tem uma outra amante. Por favor, me ajude. Sou assim mesmo, muito, muito, muito, muito apaixonada. Assina Nice Oliveira Santos, da cidade de Jacobina, na Bahia.
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0: Vamos então fazer aqui as confirmações com os búzios sagrados. Nice Oliveira Santos de Jacobina, e me escuta aí pela Rádio Clube. Você foi bem honesta, não desejou que o homem destruísse o lar dele, embora ele mentindo para você esse tempo todo que era infeliz. E não é infeliz, você sabe disso. Ele também ama a esposa dele. Estranho, né? Ele também ama a esposa e te ama também. Só que é um canalha. Ele é muito galinha, muito sem vergonha. Ele não deixa faltar nada para ambas as famílias. Mas ele está em caso sério. Isso há 2 anos. A gerente de vendas. Mas azar dele. Ela é bem mais nova que você e do que a esposa dele, e bem mais nova também, mais nova. É um caso que não é macumba, não é magia negra, não é feitiçaria. Ele já te trai várias vezes. E esse mesmo caso tá ficando sério, porque ele tá começando a gostar desta outra, pensando até em ter um filho com ela. 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
1: Que você já é amante, aí já vai ter outra amante lá. Daqui a pouquinho, minha filha, ele já te roubou 17 anos da sua vida. Hoje você com 36 e já te roubou 17 anos da sua vida. Então, nós temos que amarrar esse homem com você. Conforme você falou, que ele continue com a família dele, mas temos que amarrar esse homem com você e tirar outra do caminho dele. 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
1: Olá, meus queridos. Hoje eu trago um assunto muito importante. Um assunto interessante a você. Você que está aí no recesso do seu lar, no seu automóvel, no seu trabalho. Quero pedir licença e trazendo muita axé para vocês. Dizendo que são várias pessoas que têm recebido as vitórias através dos orixás, através das entidades. Vitória essas e pessoas que chegaram ao Ilê Axé, Palácio dos Orixás, desesperadas. Pessoas que chegaram enlouquecidas. Pessoas que chegaram ali e já fazia, olha aí, não para de tocar de jeito nenhum, o telefone tocando 24 horas. Pessoas que quando chegaram ao Ilê Axé, Palácio dos Orixás, já estavam várias e várias noites sem conseguir dormir. Pessoas que chegaram ali naquele grande tabernáculo espiritual de fé, se arrastando ou arrastada por alguém e chorando porque perderam uma pessoa amada no campo amoroso, ou infelizmente a doença levou. É, meus caros amigos, é desta forma que vocês chegam ao Ilê Axé, Palácio dos Orixás. Mas sabe qual é a forma que sai? Vitoriosos, alegres, com esperança de um dia melhor. E isso pode e vai acontecer também com você. É isso mesmo, pode e irá acontecer com você também. É só você comparecer no nosso Ilê Axé, Palácio dos Orixás. Vim falar com o Guardião Oxóssi ou com a Mãe Delamar e Iemanjá. Estaremos ali para lhe atender com a maior das melhores intenções. Estamos no Ilê Axé para vencer, para trazer a vitória para você. E olha, gente, não são dezenas, não são centenas, são milhares de pessoas que estão saindo do Ilê Axé, Palácio dos Orixás, vitoriosas. Pessoas que acreditaram que através dos nossos trabalhos, através das oferendas, os orixás, ao povo da rua, aos caboclos, aos pretos velhos, pessoas que chegaram ali no Ilê Axé, Palácio dos Orixás, numa situação bem complicada. Pessoas que já tinham ido a pastores, a missionários, a padres, a curandeiros, a videntes, a espíritas. Gente, já tinha ido em tudo quanto era religião. E cada vez mais a situação se complicava. Pessoas que tinham pegado aquele telefone que está ali nos postes, nos viadutos, nos jornais. Pessoas que já bateram em várias portas e nada se resolveu. Aparecem aqui no Ilê Axé, Palácio dos Orixás, com causas impossíveis. Impossível para eles lá, não para nós. Porque aqui essas causas não são impossíveis. Elas são causas possíveis, graças aos orixás, às entidades, aos guias de luz. É, orixás representados pelos búzios africanos, no qual trabalho com eles. Quando eu digo que posso, é porque eu posso e vou te ajudar. Eu posso, pois eu tenho uma preparação espiritual desde o ventre da minha mãe, dentro da religião, e fui me desenvolvendo espiritualmente e quando me dei por gente, já me deparei na área espiritual. Eu tenho conhecimentos, mas sempre busco mais e mais conhecimentos. Sempre estou procurando me aperfeiçoar para lhe atender, para lhe ajudar, para desmanchar esse mal, essa feitiçaria, essa bruxaria, esse ebó, esse voodoo, esta magia negra que foi feito contra você. Eu, Guardião Oxóssi, vou arrancar a espada da libertação para libertar você desses males espirituais que estão destruindo a sua vida. Eu quero chamar a sua atenção, meu caro, minha cara amiga. E uma pessoa esteve conversando conosco, e esta pessoa, ela é de um estado aí, não posso falar o nome, é um empresário do ramo de calçados. Esse senhor, ele nos procurou desesperadamente, veio ao Ilhaxé, Palácio dos Orixás, mas ele não acreditava em mais nada. Chegou até um pouco mais arrogante, dizendo que queria ser atendido rapidamente, pois não tinha tempo. Ele pagou a consulta dobrada e logo foi atendido. Ele não me disse nada, não falou nada, mas vi que aquele homem não estava com prepotência, ele estava com problemas. Ele vinha se arrastando com vários problemas, pois a entidade da casa, meu papai,

0: lhe atendi com a maior das intenções e foi revelado que aquele empresário, que é muito bem sucedido em sua cidade, vinha passando por perseguições espirituais, porque estavam trabalhando contra ele, contra o seu sucesso, contra a sua vida amorosa, contra a sua saúde. Ele estava sendo bombardeado várias vezes em todos os cantos. Ele estava em desespero, não conseguia mais dormir. Os dias pareciam o inferno e a noite era um inferno, porque ele não conseguia dormir. Rolava na cama pra lá, rolava na cama pra cá. Este homem já tinha pegado uma arma para tirar sua própria vida. E ele disse: Guardião Oxóssi, esse aqui é o último lugar que eu vou. Mas aqui no Ilê Axé, Palácio dos Orixás, foi revelado que ele estava sendo vítima. Mas aqui no Ilê Axé, Palácio dos Orixás, quando eu joguei os búzios, foi revelado que ele estava sendo vítima de vários trabalhos, do qual um trabalho mais forte foi feito na África. Um trabalho de voodoo que foi feito lá também na Jamaica. Um trabalho forte, muito pesado. É, meus amigos, ele, quando fiz a revelação da cara da pessoa que fez o mal, o homem chorou, chorou e chorou. E disse: tudo que o senhor me revelou, guardião, é o que está acontecendo. Eu estou impotente. Quer dizer, ele estava, não está mais. Ele estava impotente também para negociar. Ele não conseguia fazer bons negócios. Ele, que tinha vários imóveis, muitas fazendas, começou a vender as suas propriedades. E eu falei para ele: a partir de hoje, você não vende mais nada. Mais nada. Os orixás vão lhe ajudar. Passei a lista de materiais para desmanchar o trabalho. Ele comprou imediatamente. Desmanchei o que foi feito. Fui com ele até lá na África. Estive lá no Congo, na África. E lá onde estive, me deparei com o nome dele enterrado, junto com um boneco e vários alfinetes fincados. Retiramos aquilo e trouxemos para cá, para o Brasil, para o Ilê Axé, Palácio dos Orixás. Esse homem faz 5 meses que falou comigo. Me ligou, me disse que a sua empresa, disse assim com tanta alegria: guardião, meu pai guardião, meu irmão guardião, meu amigo guardião, hoje a minha empresa guardião é só vitória, é só vitória, guardião. E essa vitória eu devo ao senhor, eu devo aos orixás, eu devo às entidades. Guardião, o senhor me fez eu ter fé. 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

0: Bem, hoje no programa, a carta de um pai que estava vendo a filha sofrer, inveterada na cachaça e se entregando para todo tipo de homem. Se ele não tivesse amor pela filha, teria expulsado de casa. Mas graças a Deus, ele procurou o guardião Oxóssi e hoje nos manda essa carta de agradecimento. Gente, eu estava esquecendo, eu sou o Raimundo Araújo. Bem, é com muito prazer que eu trago mais uma carta de agradecimento. E hoje a carta é do Ildefonso Jesus dos Santos, de Retirolândia, na Bahia. Ele se apresenta como pai satisfeito. Vamos então à sua história, quando ele nos diz: guardião Oxóssi, eu venho através desta carta agradecê-lo por tudo que o senhor fez para recuperar a minha filha. A minha filha sofreu de um problema durante muito tempo. Ela, apesar de pouca idade, era depravada na cachaça e saía com todo tipo de homem. Já tinha levado por todos os lugares, terreiros, psicólogos, igrejas, e em cada lugar que eu ia, cada um dizia uma história diferente. E o problema da minha filha, o problema dela se complicava cada vez mais. Bem, eu já estava perdendo as esperanças e um dia, ouvindo o programa Guardião das Sete Chaves pela Morena FM de Serrinha, resolvi procurar o senhor guardião Oxóssi. O senhor examinou a peça de roupa e o retrato da minha filha, jogou os búzios e, de repente, botou afeição. Me lembro que o senhor guardião Oxóssi encolheu, ficou parecendo com um velho e disse:
1: Misipio, tua gifia está carregando uma mulher de cabaré com ela, Misipio.
2: Preto velho tá quebrado de tanto trabalhar.
0: O senhor descobriu que tudo que atrapalhava a vida da minha filha era um espírito mau de Maria Padilha, que se apoderava do corpo dela procurando destruí-la, deixando-a completamente depravada no sexo e na bebida, e trazendo doenças e mais doenças para minha filha.
3: Esse caminho formoso é de Pai Tomás, toda pedra no caminho vai ficar.
1: Oi, Misipio, Pai Tomás que é brenha e pito. Se você traz brenha pro preto velho Pai Tomás e pito para eu pitar, traz lá, Misipio, traz lá, Misipio.
0: Eu nunca tinha visto aquilo. O senhor tomou um litro de cachaça e fumou um charuto grande. Fumou por completo e depois voltou ao normal. Voltou sem cheiro de charuto e parecia que o senhor tinha bebido era água. Bem, eu fiquei realmente impressionado. Eu mesmo comprei a bebida e abri. O senhor me passou a lista de materiais. Eu mandei fazer o trabalho de limpeza espiritual e hoje eu tenho a felicidade de escrever para agradecer ao senhor. A minha filha está recuperada, graças a Deus. Ela não sente mais nada, está estudando e levando a vida a sério. A minha alegria é tão grande, mas tão grande, que eu resolvi lhe escrever para lhe agradecer de todo o meu coração. Assina Ildefonso Jesus dos Santos, de Retirolândia, na Bahia.
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5: Meu querido Ildefonso Jesus dos Santos, daí de Retirolândia, meu querido ouvinte, consulente que me

0: Padilha!
1: E fazia com que ela bebesse e se depravasse no sexo e na bebida. E hoje, como o senhor mesmo deu o seu depoimento, ela está curada, está livre, graças a Deus. Obrigado por sua carta. Qualquer outro problema, me procure. Venha ao Ilê Axé Palácio dos Orixás. Estarei pronto para lhe ajudar, para lhe servir, para retirar todo embaraço que estiver em sua vida e na vida da sua família. Olha, gente, eu admiro um pai, eu admiro uma mãe que toma atitude, resolve o problema da família, como fez Idelfonso de Retirolândia, e procurou, mandou fazer um trabalho de limpeza a filha que vivia depravada na cachaça, se entregando a um e a outro. Hoje voltou a ser uma moça, uma mulher normal. E você tem aí na sua família um depravado na cachaça, o vício, o jogo, da droga, já sabe aonde procurar. E Ilê Axé, Palácio dos Orixás.
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1: Muito bem, minha gente, estamos chegando com o nosso Café com Notícias, segunda-feira, dia 31 de agosto. O mês de agosto acabou, hein? A semana começou, o mês de agosto terminou. 31 de agosto, o nosso Café com Notícias está começando. E você que está aí já com a gente, acompanhou alguns instantes o horário eleitoral gratuito, ouviu aí as propostas dos candidatos e candidatas para você ir decidir o seu voto. 7h31, daqui a pouco com a gente, a prefeita de Carinha Chica do PT já está aqui no estúdio, junto com a sua assessoria. Daqui a pouco falaremos hoje sobre obras. É a pauta de hoje do nosso café. Eu sou o J. Pinheiro e você, qual o seu nome? Onde é que você está? Está aqui perto da gente, está um pouco mais distante, está em outras regiões. Bom dia, amigo, bom dia, amigo. Café com Notícias está no ar.

Vamos nessa, minha gente. Agora 7h32, Café com Notícias começando, um pouco mais curto o nosso horário, por conta do horário eleitoral. 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Vamos lá então conversar com Chica do PT, tá aqui com a gente, prefeita de Carinhanha, aqui com a gente nessa segunda-feira, dia 31 de agosto. Hoje Chica está aqui na rádio, como foi anunciado aí nas pautas, ou melhor, na pauta, obras. Chica.

0: nossos vereadores, agradecer a todos que continuam acreditando, né, no nosso projeto político. E a minha fala aqui hoje, ela não vai demorar, que eu não vou... O tempo está curto também, né, Jota?
1: Pode ficar à vontade.
0: O tempo está curto. E aqui hoje nós viemos anunciar uma obra tão esperada, mas eu queria dedicar essa obra a uma pessoa que mais me procurou, que foi Nilma. Nilma trabalha com a gente, Nilma Macedo, que é o centro administrativo. E Nilma dizia: ô Chica, se não dá um jeito, bota o trator e derruba. Porque ela sofreu, ela, Marquinhos, né, quem mais procurou a gente. E naquela vinda do governador aqui, quando inaugurou a estrada do Angico, eu fiz questão de passar por ali para mostrar o governador aquela situação no centro de Carinhanha. O centro de Carinhanha hoje está dando engarrafamento, o centro de Carinhanha hoje não tem um estacionamento. E no centro de Carinhanha tem uma parte, um bairro da cidade, que é um bairro invisível. E a gente precisa de obstruir aquilo ali. E nós fizemos esse projeto, analisando ele, até o ponto que chegou de ir para a Câmara de Vereadores. Agradecer todos os vereadores que acreditaram que nós podemos melhorar a cidade. E aí eu vim aqui hoje dizer que está tudo, ó, para a gente dar ordem de serviço. Essa é uma notícia que só falar que eu já posso ir embora. Porque a gente fazer um centro administrativo em Carinhanha, que você vai apertar nenhum botão, você está embaixo e você sobe, com tecnologia de ponta, com elevador, uma obra que o Desem Bahia aprovou sem nenhuma ressalva. Então, uma coisa muito bem feita, porque primeiro a gente trabalha para fazer obra estruturante, obra que quando a gente sair ela fica, né? A marca vai ficar. Então, nós vamos dar ordem de serviço, que já foi homologado tudo essa semana. Eu não vou dizer aqui qual é o dia dessa semana, porque eu só posso anunciar a obra com a placa. E a placa não está pronta. Eu posso dizer que é para iniciar amanhã ou depois e não ter a placa. Como é que eu vou fazer? Mas nós vamos dar ordem de serviço essa semana. Por que que eu já vim aqui hoje anunciar logo antes da placa estar pronta? É porque nós vamos vir aqui essa semana anunciar mais coisa. Então, senão vai embolar. Anunciar duas coisas num dia só vai atrapalhar. Então, minha vinda aqui hoje foi para dar essa boa notícia. Que tá tudo ok, tudo prontinho. A coisa que tá faltando é a nossa placa, que a empresa, eu queria dar ordem de serviço amanhã. A empresa disse: não, fala não, porque eu não dou conta de botar a placa. E uma obra desse nível, desse tamanho, não vai poder começar sem tudo do que manda a legislação. E aí, criando essa expectativa, eu devo voltar aqui amanhã ou depois, já para dizer o dia e o horário que a gente vai dar ordem de serviço. Ou você acha que essa não é a notícia que merecia a gente estar aqui anunciando? E aí, quando for, o dia que eu for anunciar a ordem de serviço do centro administrativo, eu dou a outra notícia que está aqui guardada, aí agora eu já posso dar. Tá certo? Você não vai comentar?
1: Muito
0: nada?
1: Bem, agora eu vou comentar. Realmente é uma das obras mais aguardadas, inclusive foi pauta de algumas cobranças nossas aqui também. Não só nossas, mas você citou Nilma dos moradores lá, Marquinhos Lima também. Mas tem muitas pessoas, estudantes ali do Velho Chico, né? Os jovens, que especialmente ao horário da noite, a gente sabe que infelizmente se transformou num ponto crítico da cidade, não por consequência da sua gestão, mas ficou no município. Cada prefeito assume sua responsabilidade. E que bom, Chica. A gente fica feliz com essa notícia.
0: Na verdade, essa é decisão política, é apoio político e é vontade. E é vontade. Porque ali está no centro da cidade. E também aonde nós conseguimos arrumar dinheiro para fazer. É toda uma articulação. Você vê que a Câmara de Vereador autorizou um volume alto. Nós não pegamos esse valor todo agora. Uhum. Porque Carinhanha não tem perna para pegar um valor grande, porque a cidade é pequena, falta técnico para acompanhar. Então nós vamos fazer por etapa. Quando terminar essa etapa que iniciar, nós entramos na outra etapa.

0: que são mais 3 projetos.
1: Então, Chica, nesse caso, aquele valor que foi autorizado, o município não tomou conta desse dinheiro ainda. Esse dinheiro não está na conta do município, o valor total de 28...
0: Não, o dinheiro não vai entrar na conta do município, não. O dinheiro, a obra vai sendo feita e o Desenho Bahia vai pagando para a empresa. Olha, a água doce, eu não quis para nós executar. Essa água aqui a primeira que ainda foi do governo passado, eu não quis. O esgoto sanitário, que foi 11 milhões e 500, eu também não quis, porque são valores muito altos e a gente tem dificuldade de pessoas aqui, de gente na área de engenharia e na área da contabilidade, porque tem que acompanhar 24 horas. Depois tem um problema na prestação de conta, fica na conta da gente, do município. Então, são obras grandes que eu quero o resultado. A execução não vai passar por mim. O esgoto não passou por mim. A água doce, as duas agora, não está passando por mim. Eu fui atrás do projeto, da política pública para melhorar a vida das pessoas. E essa aqui também do mesmo jeito. A Câmara autoriza, nós vamos executar a obra, nós vamos acompanhar, quem vai acompanhar a execução é nosso engenheiro, mas também o engenheiro da empresa e também a agência financiadora. Mas o importante é que vai ser um centro administrativo melhor da região. Depois vocês visitam Guanambi, que eu quero ver Guanambi ter um centro administrativo igual ao nosso. Não vai ter. Vai resolver um problemão de Carinhanha, de estacionamento, de coisa longe um lugar um do outro. Vai ser tudo num lugar só. A prefeitura vai continuar do jeitinho que ela está lá. Agora, o centro administrativo, tudo vai ter um lugar. Todo mundo vai chegar e resolver ali. Mas quando for no dia que a gente for assinar e soltar os foguetes, eu acho que Nilma, Marquinho, pode comprar foguete. E vai ser essa semana, viu? Vai ser essa semana.
1: Olha aí.
0: Então, eu vim logo porque a hora que a gente publicar, aí agora eu não dou notícia. Quem queria dar notícia era eu.
1: Muito bem. Então, estamos aqui com Chica do PT, prefeita de Carinha, confirmando aí, portanto, a notícia aguardadíssima pela cidade. A confirmação, portanto, do início das obras aí, já preparando para dar o início das obras, ordem
0: essa
1: de serviço
0: semana.
1: Do
0: semana.
1: Centro Administrativo de Carinha, que você também chamou de Cangá de Jegue. Então, vai sair de Cangá de Jegue agora para o Centro Administrativo de Carinha, um dos mais modernos, como você está dizendo aí, da região. Se não, o mais moderno, né?
0: É o mais moderno e vai ser o mais bonito, porque teve o olhar de uma mulher. Não é falando mal dos homens, não, mas a cor, a frente, os detalhes.
1: Funcionalidade. Muito bem, 7h44, Chica do PT, você vai voltar então essa semana com
0: essa
1: a gente
0: semana
1: ainda?
0: Eu volto porque tem mais uma outra notícia espetacular.
1: Muito bem, então eu gosto assim, Chica, eu gosto assim. Obrigado pela sua presença então.
0: Eu que agradeço. Não vou falar muito não, porque a outra que eu vim aqui, aí eu tenho mais detalhe.
1: Pronto, então
0: só anunciar porque vai ser publicado e aí o povo entra no diário, aí dá notícia.
1: Então, esta semana você
0: Obrigado,
1: volta com a gente.
0: Jota,
1: gostei.
0: Eu volto aqui de novo.
1: Gostei, continue assim. 7h44, nosso Café com Notícias, começando já com essa notícia, eu diria uma das melhores da gente ouvir já para começar a semana. Vamos acompanhar e Chica vai estar com a gente no decorrer dessa semana para trazer novos anúncios aí. 7h44, eu volto já.
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0: Ô, gente, tá acabando o mês. Eita, 31 de agosto. Tá acabando o mês. 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
0: 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Pessoal, deixa eu trazer uma informação aqui, uma nota de falecimento um pouco diferente. Na verdade, fazer um registro, né? A gente às vezes tá numa correria, a gente às vezes tá num... Né? Às vezes não para observar as pessoas, para conversar com as pessoas, para entender as pessoas. E essa correria que a gente vive, nem sempre ela é positiva. Falar aqui de uma pessoa que estava aqui na rádio com frequência, né? Uma pessoa simples, invisível para muitos, mas para a gente aqui na rádio não. A gente sempre conversava, tomava um café, comia um biscoito, resenhava. Eu quero informar a sociedade carinhense, pessoal do Alto da Colina e da cidade, o falecimento de Laio, como era conhecido. Então, Carinhanha silencia um pouco para se despedir de Laio, um ser especial, de coração imenso, uma presença querida por todos que o conheciam. Nós aqui da rádio, então, nem se fala. Uma pessoa que não precisava de palavras, ele não conversava direito, não. Você tem que tentar entender o que ele dizia, mas não precisava entender para saber que eram coisas boas, alegres. E o silêncio também falava. Ele falava através de gestos, do olhar, do carinho, da ternura, que se espalhava por onde passava, tomando aqui um café com a gente, comendo um biscoitinho. Laio faleceu no último sábado. Faleceu sábado agora. E sua partida nos ensina mais uma vez que empatia é saber enxergar além das palavras, que respeito é acolher cada pessoa como ela é. E que carinho também se revela nas pequenas atitudes. Laio, parte mas deixa um pedaço de si em cada amigo, em cada lembrança, em cada coração. Coração que teve a alegria de conhecê-lo. A saudade ficará, o amor também. Descanse em paz, Laio.

0: 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Alô, Tiago Laranjeira. 7h56, David Porto entra no ar agora com a gente para trazer uma informação aí de uma tragédia que foi registrada lá em Tomé Nunes, no Rio São Francisco, né? Oh, meu Deus. Já aqui antes do David trazer a informação, só pedir a Deus para confortar, né, os familiares aí, todo o povo Tomé Nunes e região, que desde ontem à tarde, começo da tarde, vive uma tristeza profunda, né, por essa situação. Vamos lá, Porto, bom dia.
1: Segundo.
0: Bom dia, Porto, bom dia. Vamos lá, vamos trabalhar.
2: Olá, bom dia, Jota, bom dia, ouvintes da Rádio Pontal. Sim, uma grande tragédia registrada no município de Malhada, aqui no sudoeste da Bahia, que infelizmente dominou as tensões desse domingo, e vamos trazer na íntegra essa informação. Esse domingo, uma criança de apenas 9 anos, identificada como Raíssa Brito dos Santos, ela desapareceu nas águas do Rio São Francisco no início da tarde. O trágico acontecimento ocorreu por volta de 13 horas, no povoado Tomé Nunes. A menina, que completaria 10 anos no mês de novembro, estava no rio, acompanhado de sua mãe e de outras pessoas, quando ocorreu o afogamento. Conforme as informações trazidas à nossa reportagem, a tragédia aconteceu no momento em que Raíssa, ela estava em um trecho do rio e acabou caindo em um local muito fundo, popularmente conhecido como banco de areia ou pé de banca. Trata-se de um ponto extremamente perigoso, onde a profundidade do rio ela aumenta repentinamente, criando um desnível submerso que surpreende a pessoa. Muitas das vezes impossibilita que essa pessoa ela retome a superfície. A polícia militar que esteve no local informou que, diante de relatos, um primo de Raíssa estava se afogando e ela deu a mão para tentar salvá-lo e começou a se afogar também. Um outro primo que estava no local chegou e conseguiu salvar um dos que estavam afogando, mas infelizmente a menina ela desapareceu. Imediatamente após o desaparecimento, uma grande comoção tomou conta do local e formou-se uma força-tarefa comunitária. Familiares, amigos e pescadores da região iniciaram buscas intensas na água. Utilizando barcos, eles tentaram resgatar o corpo. Tarrafiaram, passaram redes no local, mas infelizmente não localizaram a criança. Os esforços durante a tarde inteira, estendendo-se ininterruptamente até as 18h30, mas infelizmente o corpo da menina não foi localizado e retomam nesta manhã. Na verdade, já retomaram. Diante da situação, a família informou que já acionou o Corpo de Bombeiros Militar de Vitória da Conquista. A expectativa é que uma equipe especializada se desloque para o município de Malhada para auxiliar e assumir as operações de resgate nas águas. Então, lamentavelmente, aqui nós elevamos a solidariedade a toda a família que nesse momento, obviamente, passa por um triste marco na vida. Perdeu uma criança aí de 9 anos, indo completar, quase prestes a completar 10 anos, uma pessoa bem ativa, carismática. Segundo os familiares, nós conversamos com familiares que lamentavam tristemente esse acontecido. Um forte abraço e até daqui a pouco, Pinheiro.
0: Até já, David Porto. E a informação que chega agora, acaba de chegar, é que já acharam um corpo. A informação aqui dos familiares que já localizaram um corpo, agora pela manhã, inclusive, né? Dizem que 7 da manhã, 7 e pouquinho, né, o corpo foi localizado. A informação demorou um pouquinho a chegar pra gente, até porque a prioridade total era fazer retirada do corpo da água, né, informando também as autoridades, né, muita comoção aí em Tomé Nunes. Já encontraram o corpo, viu, gente? Já a informação para todos os amigos aí, todo o pessoal da região, o corpo já foi encontrado. Subiu, né, o corpo subiu. E segundo informações, estava a 100 metros do local do desaparecimento. Não estava muito longe, não. O pessoal procurou mais longe, mas esse rio, e assim, é preciso informar, ou na verdade relembrar, talvez o povo mais novo, as crianças, né, o povo mais novo não sabe, mas os mais velhos já sabem que o rio, mesmo ele aparentando estar seco, está baixo, como está agora, é uma armadilha, um perigo. Esses bancos de areia, né, você está aqui no rasinho, a água não está nem dando no joelho. Avança mais 1 metro, meio metro, daqui a pouco dá 30 metros de profundidade, 20 metros de profundidade. É um perigo. É, não tem palavras, né, que a gente vá dizer aqui que vá confortar essa família agora, mas o que a gente pode pedir, e pedimos, que Deus conforte vocês. Né, antes que a mãe ontem mesmo veio parar no hospital, né, diante da comoção, da emoção, da dor. Não tem como ser diferente, né? Não tem como ser diferente. Realmente é muito triste. Que Deus conforte vocês aí, meus amigos de Tomé Nunes e região. Vamos lá, né? 8:02 no Café com Notícias, 8:02, hoje dia 31 de agosto. Ó, daqui a pouco David Porto segue com o Café com Notícias. Agradeço aos nossos anunciantes e empresas parceiras conosco, que tomando um cafezinho com notícias. 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Ó, um abraço a todos, me despeço por aqui. Passo agora o bastão aí para David Porto. Você que está acompanhando, nós temos aqui também outras pautas na sequência. A gente volta a se falar meio-dia. Eu volto meio-dia. David Porto segue com outras pautas no nosso Café com Notícias. Daqui a pouco, o gerente Helder da Eletromóveis Carinhanha. Prepare-se aí. Um abraço, minha gente. Até meio-dia.
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17: Opa! 8:12, programa Jornal Primeira Hora, seu café com notícias, muita informação a partir de agora na segunda parte do programa. Meu nome é David Porto, vamos até as 8:30 trazendo muita notícia, também a sua participação, a sua cobrança, a partir de agora, tá bom? 8:13, dia 31 de agosto de 2026. Rapaz, hoje já são 31, amanhã já é setembro, meu irmão. O ano tá passando, o ano tá passando. E você, tá me acompanhando de onde? Mande aí 3485-2041. Esse é o nosso WhatsApp da Rádio Pontal. A gente vai falar sobre um acidente que aconteceu aqui na cidade de Carinhanha. Uma colisão entre um carro e uma motocicleta deixou uma pessoa com ferimento. A gente vai falar também sobre uma recuperação rápida de uma motocicleta. A polícia agiu, fez um cerco, houve uma certa... um cerco policial e conseguiu recuperar uma motocicleta rapidinho. Mas também falaremos sobre política, vamos falar sobre o município de Malhada, sobre obras no município de Carinhanha, entre outros assuntos a partir de agora, inclusive a sua participação. Pois é, estamos só começando, não sai daí. Ponta!

E daqui a pouquinho tem música com Tarciana Lopes do programa Jornal, do programa Bom Dia Pontal. Muita música. Daqui a pouquinho, pessoal, preste atenção. Foi bem comentado nas redes sociais esse afogamento que aconteceu aqui no Rio São Francisco, no povoado de Tomé Nunes. E aí a gente trouxe agora há pouco no programa a informação, tá, do afogamento. E agora nós temos a confirmação aí da localização do corpo. Aconteceu por volta de 7 horas da manhã, tá? Agora, porque há para aproximadamente uma hora, nós tivemos a confirmação por parte dos familiares de que foi encontrado o corpo da menina, que desapareceu quando tomava banho na água do Rio São Francisco. E aí, segundo a informação da polícia, ela tentou ajudar, né, um primo que estava se afogando. Infelizmente, ela acabou se afogando também e resultou nessa tragédia que o município de Malhada registrou nesse domingo.

0: Então, e a gente, como trouxe na reportagem, mais uma vez, elevar os sentimentos pelo acontecido. Uma tristeza gigante, e você que é pai ou mãe, e também que não é, sabe como deve ser aí o sofrimento desses familiares. Uma criança, apesar de ser bem já desenvolvida, aparentemente teria uns 12 anos, mas ela tinha apenas 9 anos. Tá? Conversei com o tio dela, ele disse que de fato uma menina muito carismática e que ela era uma graça da família, em que infelizmente aconteceu essa tragédia. 8:16. 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
0: Até meio-dia. Você acompanhou Helder, gerente da Eletromóveis Carinhanha, com promoções e informações importantes para você comprar. 8:19, vamos de informação. Um acidente que aconteceu na cidade de Carinhanha. Vamos contar para você agora sobre esses detalhes que circulam nas redes sociais. A gente já tem aqui todas as informações. E depois vamos falar também sobre uma mulher que faleceu em Uiú. Essa mulher, ela foi atropelada depois de um tempo, agora ela veio a óbito. A gente está terminando de apurar a situação para trazer para você aí de Uiú e região. Um caso que chama a atenção. Mas como prometido, vamos ao caso aqui do acidente que aconteceu na cidade de Carinhanha no início da noite desse domingo. Cadê minha trilha? Me dá minha trilha. na noite de ontem, dia 30 de agosto, que registrou um violento acidente de trânsito provocado por uma imprudência na Avenida Santos Dumont, no bairro São Francisco, na sede de Carinhanha, aqui no oeste da Bahia. Por volta das 18 horas e 32 minutos, um motociclista ficou severamente ferido após ser atingido por um carro de passeio. O condutor do automóvel, que era um Volkswagen Gol de cor branca, ele saiu do local imediatamente após a colisão, sem prestar assistência. De acordo com as informações apuradas pela nossa reportagem, a dinâmica do acidente: os dois veículos trafegavam pela Avenida Santos Dumont, mas em sentidos opostos. O atropelamento ocorreu exatamente em frente à mercearia Pacota. O motociclista, ele seguia em trajeto de linha reta quando o motorista do Gol realizou uma conversão à esquerda de forma rápida e desatenta. Ao executar a manobra, o condutor do carro invadiu a contramão da via e colidiu violentamente contra a motocicleta. Com o forte impacto da batida, o motorista não teve ferimentos, mas o motociclista, identificado por populares pela inicial J, o jovem que tem, segundo informações, 16 anos, ele foi arremessado contra a calçada, sofreu um ferimento extenso, tá? Um ferimento extenso e grave em uma das pernas, com suspeita inicial de fratura exposta, mas a família já confirmou, familiares, de que não houve fratura. A vítima foi socorrida rapidamente e encaminhada com uma ambulância, né? Através de uma ambulância, o serviço de atendimento móvel de urgência não foi ao local, acredito que não estava disponível, deveria ter outra ocorrência em curso. Mas a vítima foi socorrida por uma ambulância e encaminhada ao Hospital Municipal de Carinhanha, onde recebeu os primeiros atendimentos, posteriormente transferido para o Hospital Regional de Guanambi, onde passou por cirurgia. Até o momento, as informações sobre a identificação completa de ambos os envolvidos ainda são escassas, viu? Não há atualização sobre o estado de saúde do motociclista. Na verdade, a atualização é essa. Ele fez um procedimento cirúrgico, tá? E vai se recuperando. O principal ferimento foi, de fato, a perna, mas não houve fratura, felizmente, e aí aguardar a recuperação do jovem. A Polícia Militar não foi acionada e não esteve no local. É, meu irmão, trem é complicado. Aconteceu. É importante termos bastante cautela em conduzir. Cidade Carinhanha, o que bem tem são pessoas conduzindo veículos sem total atenção. Não sabe o que é preferencial, não sabe o que é mão e contramão, não para nas placas de pare, nem sequer diminui a velocidade. Porque a placa que tem o nome pare não é para você diminuir a velocidade, é para você parar. Ela é clara, pare. Se tem um veículo vindo ou não tem, você tem que parar conforme as normas de trânsito. Tanto é que quando você vai fazer, está se preparando para ser testado pelo Estado, para ver se você tem condições ou não para ser o condutor de um veículo, no popular chamado, quando você vai tirar a sua habilitação, se você avançar sem parar de uma placa dessa, você vai ser reprovado. Então preste bem atenção. Se você vai converter, você está seguindo na via à direita, na sua mão, e vai converter à esquerda, você tem que ir lá na frente e já converter entrando na sua mão, na direita, na outra via, e não cortar pela esquerda, que você atinge aí a contramão, praticamente a contramão das duas vias. E tem que ser atento, se não está vindo um veículo de lá para cá, principalmente uma rodovia, uma avenida, né, que é uma via que o pessoal conduz em uma velocidade um pouco maior, apesar de que o perímetro urbano tem que ter bastante cautela também quanto à velocidade. Cada via tem sua velocidade permitida, tanto uma via arterial, uma via de circulação, uma via de trânsito rápido. Então cada uma tem aí conforme as normas, a possibilidade para a velocidade, tá bom? 8h25, vamos trazer aqui informação de uma cachorrinha que desapareceu e devem ter alguém furtado, porque senão já tinha encontrado, que o tanto de barulho que esse povo já fez para encontrar essa cachorra e até agora nada. Pessoal, vocês conhecem Joaquim Saraiva aqui de Malhada, de Carinhanha, que foi o presidente do PT, secretário de Cultura? Pois é, essa cadelinha pertence a familiares aqui do Joaquim. O nome dela é Luninha, está sumida. Ela atende por Luninha ou por Luna. É uma cachorrinha da raça Pinscher. A família está com muita saudade e à sua espera. E pede qualquer informação, por favor, entre em contato. Estão dando uma recompensa de R$500 por essa cachorra. R$500. Ou até mais, viu? Tá a combinar. Agora você que tá com ela, entregue. Olha, encontrei a cachorrinha no mato, tava seguindo outros cachorros aqui. E aí a gente pega e pegou e trouxe aqui para devolver. Você vai ganhar, meu irmão, R$500, que na verdade não precisaria, o cão tá desaparecido, é a obrigação do cidadão pegar e entregar sem recompensa nenhuma, mas a recompensa, ela não é um pagamento, é uma recompensa por você ter feito esse ato de devolver. Então tá sendo oferecido uma recompensa de R$500 para quem encontrou e entregar aqui. Pode ser na casa do Joaquim Saraiva, aqui próximo da Rádio Pontal, praticamente em frente à Rádio Pontal, ou você pode entrar em contato com a proprietária, a jovem Laís. A Laís, ela atende nos telefones 98566-2872, DDD de Goiás, 62-98566-2872. Tem também o 62-994-25-3377. Tem o 62-993-23-8851. E tem também o 62 também, viu? 982-23-1482. Por favor, ajude a trazer a Luninha de volta aqui para seus cuidadores. Inclusive, disseram que ela precisa tomar medicamentos, viu? E que quem pegou essa cachorra vai ter muito trabalho. Uma que é uma ocorrência, já foi registrada na polícia, e você daqui a pouco vai ser identificado e vai ser preso por furto, viu? Oito horas e 29 minutos, programa Jornal Primeira Hora, seu café com notícias, chegando aí na reta final, mas nós prometemos essa informação, vamos lá para os detalhes. A polícia militar recuperou em menos de 24 horas após o furto uma motocicleta Honda Bros 160. Ela havia sido levada na tarde dessa sexta-feira, dia 28 de agosto, na comunidade de Vila São João, conhecida como Feirinha do Entroncamento, na zona rural aqui de Carinhanha. Segundo informações da polícia militar, o furto aconteceu por volta das 16 horas, enquanto o proprietário dava água ao gado. Ele contou que ouviu a motocicleta sendo ligada e, ao verificar, avistou um indivíduo deixando o local com o veículo. Que vagabundo, rapaz. A motocicleta, uma Honda Bros 160, ano 2026, de cor vermelha, após acontecer o crime, a polícia foi acionada, iniciou buscas e realizou um cerco na região na tentativa de localizar o suspeito e recuperar o veículo. Durante as diligências, o vagabundo, ladrão, irresponsável, sem vergonha, ele abandonou a motocicleta nas proximidades do próprio povoado e fugiu. O interessante era ter achado ele. O veículo foi localizado e recuperado pelo proprietário. Era bom ter localizado ele para a gente falar o nome dele aqui e contar para a população, fazer esse serviço público, essa utilidade pública, que é de interesse público, tá? Para que, consequentemente, essas pessoas fiquem sabendo que ele faz esse ato bonito de furtar coisas alheias, viu? O cara mais irresponsável. O cara tá com a moto dando água aos animais. E aí, o cara chega, aproveita ali do momento pra furtar a motocicleta. É brincadeira. Gente, eu vou indo embora. 8h31, programa chegando ao final. Na sequência vem Tarciana Lopes e o programa Bom Dia Pontal. Volto meio-dia no Jornal da Pontal na companhia de Jota Pinheiro. Até lá.
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legal. Aqui vai começar o nosso Bom Dia Pontal. Vem comigo. É ao vivo em 91.5. E aí, amores, como é que vocês estão? Todo mundo bem por aí? Eu espero que esteja tudo muito bem.

Muito bom, começando a partir de agora, o Bom Dia Pontal. Como é bom estar junto com você em mais um lindo dia. E a Deus sempre toda a nossa gratidão por mais essa oportunidade de estarmos juntos ao vivaço aqui pela Rádio Pontal FM. Você que sintoniza 91.5, você também que está conectada no nosso aplicativo Pontal FM ou site pontalfm.com.br. Sejam todos muito bem-vindos. A partir de agora, música, informação, alegria, aquela conversa boa.

0: Muito bem, 31 de agosto, hoje é dia do nutricionista. Uma homenagem aos profissionais da saúde que cuidam aí da alimentação e bem-estar. Data criada pela fundação da antiga associação da categoria em 1949. Um abraço, o nosso carinho e o nosso respeito a todos os nutricionistas. Hoje também é Dia Internacional de Pessoas Afrodescendentes. Essa data, ela é oficial da ONU para reconhecer as contribuições dos afrodescendentes e combater o racismo e a discriminação. Também é dia do samba rock, celebração cultural desse ritmo musical e estilo de dança genuinamente brasileiro. Amores, o nosso Bom Dia Pontal a partir de agora, trazendo música boa pra gente ouvir. Daqui a pouco as previsões astrais. Aqui você vai conferir tudo o que os astros dizem para o seu signo hoje. De hora em hora tem informações no Pontal Notícias, você muito bem informado. Prepara para ouvir a nossa mensagem positiva também, ok? Prepara também para participar aqui comigo. Cadê você aqui no Zap da Pontal, mandando aquele bom dia muito especial para mim, hein? 3485-2041, esse é o número do Zap da Pontal. E aguardo o seu bom dia, a sua mensagem por aqui. Final do programa tem mensagem de otimismo, tudo isso e muito mais agora na nossa manhã. Amores, segundou e que você tenha assim uma semana repleta de muita prosperidade, de notícias boas, tá bom? E ó, não é fazer pra ver se vai dar certo. É fazer até dar certo, viu? E vamos ajustando a rota, aprendendo sempre com os nossos erros, porque desistir, não é uma opção, tá, amores?
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0: Tá no Apontal, tá legal? Cristiano Araújo, Preciso Amar de Novo, com participação da Laona Prado, hein? O Danilo e Davi cantou pra nós, Não Mexe Nas Minhas Gavetas. Esse é o nosso Bom Dia Pontal. E abraçando carinhosamente você que chega aqui no Zap da Pontal com aquele bom dia maravilhoso. Muitíssimo obrigada. Abraço pra quem tá ouvindo na nossa manhã. O Durval Pedreiro. Alô, Durval, bom dia, meu querido. Como é que você tá? Tudo bom? Semana abençoadíssima pra você. E bom trabalho também. A Dalvanice tá nos ouvindo sempre lá em Cabacinhas. Um abraço, Dalva. Deus abençoe o seu dia, da sua família aí, tá, meu bem? Quem mais comigo? Gente, manda o bom dia aqui, mas não esqueça de também editar aí, digitar o seu nome, tá? Pra me mandar aquele alô, pra identificar quem é você que participa aqui nas nossas manhãs. Combinado? Faltando 15 minutos para as 9 horas, deixa eu trazer a nossa mensagem positiva.
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0: Meus amores, é a nossa mensagem desta segundona, semana começando, e é mais um dia de desafios. Todos os dias nós acabamos falando coisas sem pensar, não percebemos que saem da nossa boca muitas coisas que de repente podem nos dar alegria ou denegrir pessoas, fazer bem ou fazer mal. Não percebemos o que sai da nossa boca e muito menos sabemos sobre as consequências geradas a partir de uma palavra ou de uma expressão negativa. Através das palavras, podemos mudar o nosso dia, nosso destino, impactar relacionamentos, revelar o que está dentro do nosso coração e muito mais. É, eu sei que até parece clichê, mas a nossa vida, ela pode mudar totalmente se prestarmos atenção no que sai da nossa boca e passarmos a liberar mais palavras de vida, palavras que sejam positivas, de fé e de sucesso. Mas, Tassiana, como que eu posso fazer isso? Como posso mudar o meu destino através daquilo que sai da minha boca? Sabe, meus amores, tem um exemplo muito antigo. A Bíblia, o livro mais poderoso do mundo, está cheia de ensinamentos sobre as nossas palavras e o poder que elas têm. Por exemplo, em Salmos 34, 12 e 13, quem de vocês quer amar a vida e desejar ver dias felizes? Guarde a sua língua do mal e os lábios da falsidade. E em Provérbios, a palavra que fere como espada, mas a língua dos sábios traz a cura. E lá em Salmo 119, a tua palavra é a lâmpada que ilumina os meus passos e a luz que clareia o meu caminho. Muito sério isso, né? Agora me diz uma coisa. Que pensamentos atuam hoje na sua vida? Funcionando assim automaticamente sem que você perceba. Hã? E quantas palavras negativas você usou durante essa semana, né, que passou? Aí no trabalho, ou hoje, já pela manhã, quando você estava acordando, ou quando ainda estava na cama pensando. Poxa vida, tem que trabalhar de novo. Já é segunda, né? Muitas vezes vem esse pensamento, não é verdade? Ei, você está se sabotando diariamente e não percebe, viu? Quantas vezes você falou ou pensou na palavra problema esse mês? Hein, moço? Hein, moça? Quantas vezes você falou ou pensou na palavra talvez esse mês? Quantas vocês falou ou pensou na palavra difícil durante esse mês todo? Quantas palavras negativas você usou hoje ou durante sua semana que passou sobre você, seu trabalho e todas as situações ao seu redor? Ó, eu vou ter que dar umas dicas que aprendi na caminhada. e que sempre você usará como e no seu dia a dia, tá? Dicas que a gente sempre também traz aqui na nossa manhã, né? Através das mensagens para vocês. Vamos mudar essa postura? Vamos fazer diferente? A partir de agora você não tem problemas, tá? Você tem desafios para resolver, tá bem? Lembra aí, viu? Você não tem problemas e sim desafios para resolver. Quem só tenta, nunca alcança. Por isso, a partir de agora, ou você vai fazer ou não vai fazer. As coisas, meus amores, não são difíceis, elas são desafiadoras. Mude aí a maneira que você expõe as palavras. Seja positivo, tenha fé. Acredite que pode ser diferente a partir de agora e assim será. Ei, reflita sobre isso hoje e faça assim o seu dia ser muito melhor, mais positivo. Porque palavras podem ser bênçãos ou sentenças. Elas têm o poder de mudar tudo para o bem ou para o mal. Então, só por hoje, tenha uma atitude renovadora na sua vida. Faça isso por você e por todas as pessoas ao seu redor. Elas vão sentir essa vibração. Mude a maneira que você expõe as palavras, tá? Seja positivo, tenha fé, acredite no poder que você tem e veja a magia acontecer. Tá bom, meus amores? Que você tenha um ótimo dia. Que essa semana que está começando aí seja maravilhosa, tá bem? Essa mensagem linda que eu compartilho com você é da Priscila Passoni, tá? E que você tenha recebido essa mensagem com o coração aberto e reflita, tá bom? Mude aí a sua postura, tá? Lembre-se, troque a palavra problemas por desafios. Combinado? Faltando 8 minutos para as 9 horas da manhã e que você nunca se esqueça que tudo passa e vai ficar

0: contar outra legal. Melim, peça felicidade.
1: Peça felicidade.
0: E música linda pra ouvir após a nossa mensagem positiva de hoje, hein, meus amores? Vamos desejar sempre o bem sem olhar a quem, como diz na canção aí do grupo Merlin, tá, gente? E peça tudo que você quiser aí nesse dia, né? Acredite sempre na sua fé, peça paz, saúde, alegria, esperança, amor, sucesso na vida, tá bom? E não se esqueça nunca de agradecer também. Não fica só pedindo, não. Por favor, tá? Agradeça também, porque quanto mais a gente agradece, mais coisas boas acontecem. Tá, meus amores? 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Faltando 3 minutos para as 9 horas da manhã, vamos trazer aqui as primeiras previsões astrais.
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0: Muito bem, vamos lá.
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0: Arianos e arianas, bom dia para você do signo de Áries. E as previsões para esta segunda-feira, você acompanha aqui no nosso Bom Dia Pontal. Tudo que os astros reservam para você hoje. Se depender dos astros, Áries, você começa a semana e fecha o mês com mais sorte, com mais criatividade e também sabedoria. Em paz com Saturno, Júpiter, ele vai prometer um período assim perfeito para consolidar os seus planos, organizar o serviço e colocar as contas em dia. Hoje a lua segue ao seu lado e deixa a energia lá em cima. Reserve um tempinho aí para fazer as coisas que mais gosta. Mas se pensa em mudar algo no visual, haja bem rápido. À tarde, nem tudo pode agradar. Você tá aí sozinha, sozinho na pista? Então prepara, porque pode pintar atração irresistível por alguém sedutor e cheio de carisma. Magenta é a cor do dia. 45, 3 e 18 são os números para hoje. Alô, você do signo de Touro. Hoje você deve se entrosar muito bem com os parentes e pode resolver uma porção de coisas em casa. Júpiter forma aspecto positivo com Saturno e deixa o astral blindado em seu lar. Familiares mais velhos e experientes podem ensinar lições valiosas. Com a sua determinação e concentração em alta, amanhã deve ser muito produtiva no serviço. Já à tarde, evite se sobrecarregar. A lua se estressa com Vênus e recomenda pegar mais leve para não prejudicar o seu bem-estar. O seu lado tímido e contido vai continuar forte, mas com boa vontade e um pouco mais de desenvoltura, você pode mudar os rumos da sua vida amorosa. Violeta é a cor para hoje. 30, 3 e 9 são números da sorte. Gêmeos, tá tudo bem aí, gêmeos? Atenção, hein? As previsões para hoje dizem o seguinte, que você segundou, né, esbanjando confiança, otimismo e vontade de vencer na vida. Júpiter e Saturno vão deixar o seu pique nas alturas e prometem um período redondinho para estar alcançando vitórias. Os astros despejam ótimas vibes e você vai continuar com a energia física e mental abundante para realizar tudo o que pretende. Se você está na pista, use e abuse da sua boa lábia e simpatia para conquistar o crush dos sonhos. Números da sorte: 3, 26 e 20. E a cor para hoje é azul, tá bom? Daqui a pouco, amores, tem mais previsões astrais aqui no nosso Bom Dia Pontal. Hora de trazer o nosso intervalo. Em alguns minutos eu retorno destacando a primeira edição do Pontal Notícias e, claro, muita música boa pra gente ouvir aqui neste dia lindo. 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
6: Pontal Notícias, vamos conferindo informações da nossa manhã e a primeira edição no ar. Medidas protetivas completam 20 anos com a Lei Maria da Penha. Você acompanha aqui no nosso Bom Dia Pontal essa notícia com a repórter Carolina Pessoa.
7: Consideradas um dos mais importantes dispositivos da Lei Maria da Penha, que está completando 20 anos, as medidas protetivas são instrumentos criados para interromper situações de violência doméstica e familiar e garantir proteção às mulheres vítimas de violência. Elas podem ser determinadas quando houver risco à integridade física, psicológica, sexual, patrimonial ou moral da mulher e de seus dependentes. Para pedir uma medida protetiva, não é necessária a produção de provas. Basta a palavra da vítima sobre a situação de violência e o receio de novas agressões ou ameaças. A promotora de justiça e coordenadora do Núcleo de Gênero do Ministério Público do Distrito Federal e Territórios, Adalgisa Aguiar, explica que existem diferentes tipos desse recurso. Ela dá alguns exemplos.
8: Proibição de contato e aproximação, o afastamento do agressor do lar, a busca e apreensão de armas de fogo, o encaminhamento da vítima à rede de atendimento para um abrigamento de emergência quando há situação de risco extremo ou um acolhimento social e saúde na vítima.
7: O afastamento pode incluir a fixação de um limite mínimo de distância e a proibição de qualquer tipo de comunicação, como ligações, mensagens, acesso por redes sociais ou e-mails. A medida vale tanto para a vítima quanto para pessoas próximas. Também pode ser vedada a visitação a menores dependentes, determinado o pagamento de pensão provisória, além da obrigação do agressor de comparecer a programas de recuperação e reeducação e o monitoramento eletrônico. A vítima tem ainda direito à restituição de bens que tenham sido tomados pelo agressor, ao cancelamento de documentos de administração de bens que o agressor tem em nome dela, a garantia de uso exclusivo do imóvel de moradia do casal e a suspensão de procurações que permitam ao agressor tomar decisões ou agir em seu nome. Além disso, a justiça pode determinar que o agressor faça um depósito judicial para garantir o pagamento de prejuízos materiais causados pela violência e impedir temporariamente que bens que pertencem ao casal sejam vendidos, comprados ou alugados sem autorização judicial. A promotora Adalgisa Aguiar acrescenta que as medidas podem ser solicitadas sem a realização de boletim de ocorrência ou de outros registros.
8: Hoje, a Lei Maria da Penha é clara em dizer que não precisa de boletim de ocorrência, não precisa de inquérito policial, não precisa de ação penal para fazer o pedido de medida protetiva. Ela pode, por exemplo, se direcionar a um advogado, ou à Defensoria Pública, ou ao Ministério Público, e fazer o pedido da medida protetiva, mesmo sem registrar o boletim de ocorrência. Porque, veja bem, aqui é proteção da vítima.
7: Outros locais de denúncia são as delegacias comuns, as delegacias especializadas e a Casa da Mulher Brasileira, presente em 13 municípios das 5 regiões do país e que atende a mulheres em situação de violência, com a prestação de diferentes serviços de apoio. A revogação da medida protetiva não necessariamente anula a ação penal, que segue em tramitação para apurar a responsabilidade do autor pelo crime. Caso o pedido de cancelamento da medida seja feito pela própria vítima, deve ser verificado se ela não está sofrendo algum tipo de ameaça ou pressão para fazer a solicitação. Para denunciar situação de violência contra a mulher, alguns canais são o Disque 190 da Polícia Militar, que deve ser acionado em caso de emergência, ou o Ligue 180, Central de Atendimento à Mulher, para orientação sobre direitos e serviços de proteção. Com produção de Salete Sobreira, da Rádio Nacional no Rio de Janeiro, Carolina Pessoa.
9: Obrigada, Carolina, pelas informações.
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9: 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Na Pontal, tá legal, e próxima edição do Pontal Notícias, você acompanha aqui a partir das 10 horas da manhã, tá, meus amores? Esse é o nosso Bom Dia Pontal e um excelente dia para você, onde quer que esteja ouvindo a nossa programação, que é sempre feita com muito carinho para você.
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10: Pontal FM, 9:15. O nosso Bom Dia Pontal. Vamos seguindo, minha gente. Ao vivo em 91.5. Estamos juntos e durante o nosso programa, vamos aqui batendo aquele papo legal, não é mesmo? Trazendo muita música boa. Você participando também no nosso WhatsApp 3485-2041. 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Pontal FM, 9:20, e daqui a pouco as previsões astrais para você do signo de Câncer, Leão e também...

0: Só Pontal, tá legal? Benson Boone, aqui no nosso Bom Dia Pontal. Linda canção, também ouvimos o Zé Felipe. E o Bom Dia Pontal, aqui no, na nossa manhã, vamos destacar as previsões astrológicas?
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0: Muito bem, você do signo de Câncer, é o seu signo. Um abraço muito especial você que tá nos ouvindo. Deixa eu mandar um bom dia para o Ataídes, lá em Curitiba. Tá conectado na Pontal, né, Ataídes? Bom dia para você. E também ouvindo lá em São Paulo, a Tia Lurdinha. Bom dia, Tia Lurdinha. Uma ótima manhã, segunda-feira maravilhosa também. Então vamos lá. A astrologia do dia para você dos signos de Câncer diz o seguinte: quer segundar com boas notícias? Não seja por isso. Júpiter sorri para Saturno e revela que as portas da prosperidade, elas podem abrir para o seu signo. Se tiver foco, fé em seu taco e determinação, você vai fechar um mês com ótimas perspectivas na vida profissional e dinheirinho extra na conta. Sua popularidade e o seu prestígio, eles vão aumentar. E o período, ele é indicado para expandir sua rede de contatos. Pode até pintar a treta em família à tarde, mas será passageira e logo você vai voltar às boas com os seus queridos, ok? Hoje os contatinhos vão fervilhar e há sinal de surpresas deliciosas na pista. Branco é a cor do dia, 33, 8 e 53 são números da sorte. Falando agora com você do signo aí de Leão, leoninos e leoninas, o que os astros reservam para você hoje? Agosto, ele termina com vibes maravilindas e quem traz é Júpiter, que segue todo poderoso em seu signo e vai formar aspecto espetacular com Saturno. Tudo deve caminhar do jeitinho que você espera. A sorte, ela vai soprar em sua direção e você pode alcançar grandes conquistas e realizações, tá bem? Vocês vão segundar com ótimas promessas e devem mandar muito bem nos contatos. Você contagiará todos aí com o seu otimismo, sabedoria e simpatia. Pode até surgir aí algum perrenguinho à tarde, mas nem vai arranhar o bom astral. Se você está afim de alguém, vai com fé e confiança. Rosa é a cor do dia, 57, 2 e 11 são números da sorte. Bom dia para você aí do signo de Virgem. E as previsões astrais desse dia dizem o seguinte: Júpiter e Saturno mandam vibes benéficas e garantem aí um período de mais foco, clareza e dedicação no serviço. Você pode render mais em atividades individuais do que tarefas que dependam aí da interação com os outros ou contato com o público, ok? Hoje os frutos dos seus empenhos virão para a conta bancária, mas procure ter mais cautela com o dinheiro à tarde. Vênus revela que as tentações de consumo não serão poucas e você não quer fechar o mês no vermelho, não é mesmo? Se a meta é impressionar alguém, carimbar o passaporte para a conquista, aposte alto em seu poder de sedução. Só procure ter paciência e evite pressionar o crush. Amarelo é a cor para hoje. 41, 53 e 39 são os números da sorte. Daqui a pouco é com vocês dos signos de Libra, Escorpião e também Sagitário, aqui no nosso Bom Dia Pontal. Porque tá na Pontal, tá legal. Meus amores, o nosso Bom Dia Pontal segue ao vivo na sintonia 91.5 para toda a nossa região, né? Aqui em Carinhanha também, você nos quatro pontos da cidade, né? Nos quatro cantos da cidade. Muito obrigada por preferir a Rádio Pontal como a sua companhia de todos os dias, tá, amores? Eu vou trazer um intervalo já já e eu volto trazendo para você conferir as previsões astrais para os signos de Libra, Escorpião e Sagitário. Muita música boa também, então fica ligado, fica ligada aqui junto comigo, tá? E o seu dia com toda certeza será muito melhor, tá bem? Um abraço pra... Eu mando um alô pra minha secretária Diele Silva. Segundou, miga! Eita! Abraço aí a Diele Silva. Quem mandou aqui no nosso WhatsApp foi... não tem aqui o nome, mas tá mandado aí o alôzão, tá bem? Deixa eu mandar beijo aqui também tá ouvindo Bom Dia Pontal. Mandou áudio aqui, daqui a pouco o áudio, viu? O Rosenildo na Fazenda de Lagoa de Julho. Abraço pra Elivânia, a Heloísa Raquel, Enzo Jonathan, o Eugênio, os vizinhos da Elivânia também, ligados na Pontal, porque tá na Pontal, tá legal, né, Elivânia? Abraço, minha querida, e boa semana. Intervalo e já eu volto. 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

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Tá na Pontal, tá legal. Bom dia, Pontal. E aqui o nosso... A nossa manhã, hoje segundona, a semana tá começando, o mês tá acabando, semana começando. Espero que você tenha aí feito tudo que você tenha planejado aí no mês de agosto, tá? Ou pelo menos metade, ou pelo menos 5%, 10%, não importa, minha

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Certo? 9h39. Esse é o nosso Bom Dia Pontal, meus amores. E agora, trazendo para você daqui a pouco as previsões astrológicas. Você do signo de Libra, Escorpião e também Sagitário, ok? Meus amores, e atenção, hein? Para tudo que você tá fazendo aí agora, por favor, para prestar atenção aqui nesse anúncio de desaparecimento de uma cachorrinha, minha gente. Ó, você tem animal em casa? Eu tenho, gente. Eu tenho, né, minha cachorrinha, tem gatinho, aliás, meu cachorrinho, né, tem uma gatinha em casa. E, gente, quando, né, some assim, desaparece, a gente fica numa aflição, não é? A gente fica num desespero, numa preocupação. Então, minha gente, a cachorrinha Luninha está sumida. Já achou? E que coisa boa, meus amores. Já achou, então? Que coisa boa. E onde é que a Luninha tava, Du? Será? Pergunta pra nós ali. Ô, Luninha, você quer matar sua mamãe do coração, minha filha? Onde é que você tava, lindeza? Ai, gente. Tava onde? Na Praça do... Hã? Na antiga Praça do Relógio? Ô, gente, na rua? Ô, meu Deus do céu, gente. Mas que bom, viu? Que bom que a Luninha já voltou pra casa, graças a Deus. Agora, né, a dona, a mamãe Laís vai ficar assim, com o coraçãozinho em paz, né, Laís? Um abraço pra você. Eu fiquei na rede social no fim de semana, né? Eu também publiquei ali nos status, né? Teve uma comoção muito grande aí, carro de som na rua, anunciou aqui na Rádio Pontal também a procura aí da Luninha, que voltou já pra família. Eita, Luninha, não faz mais isso com a mamãe não, Luninha. Gente, 9h41 aqui no nosso Bom Dia Pontal, seguimos alegres e contentes e aqui o Bom Dia Pontal também no oferecimento da Peixaria Pega Leve. 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
0: Pontal FM 943, esse é o nosso Bom Dia Pontal e durante a programação você vai acompanhando aí as inserções da propaganda eleitoral gratuita, tá, meus amores? Muito bem, seguimos ao vivaço, mandando um abraço muito especial pra amiga Fátima em Julião. Bom dia, Fátima, como é que tá? Tudo bom, minha amiga? Começou a semana bem, o fim de semana também foi em paz. Heroína Fernandes, bom dia pra você também, obrigada por mandar aqui mensagem no nosso zap, tá ouvindo Bom Dia Pontal. Quem também nos ouve e tá lá em São Paulo, conectada no aplicativo da Pontal, é a Lúcia, é o Lúcia. Lúcia de Sertãozinho, São Paulo, tá ligadinha no programa. E a Deus toda a nossa gratidão sempre, viu, Lúcia? Sempre, sempre agradecer, porque quanto mais a gente agradece, mais coisas boas acontecem, né? Assim que funciona? É sim, meus amores. Aqui na nossa manhã, Bom Dia Pontal. Daqui a pouco com previsões para você do signo de Libra, Escorpião e também Sagitário. Combinado? E a sua participação? Você que está ouvindo o programa, participa aqui. Fica à vontade. 3485-2041, manda áudio, manda mensagem de texto. Aqui você me ajuda a fazer a programação todas as manhãs, tá, meus amores?
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0: Pontal FM 945, meus amores. Hora das previsões astrais, a terceira parte, vamos lá?
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0: Oi para você dos signos de Libra, os librianos e as librianas. Bom dia, bom dia. As estrelas, elas desenham no céu o cenário ideal para estar transformando suas esperanças em realidade. Viu, Librinha? Júpiter sorri para Saturno e garante que você vai terminar o mês com planos encaminhados, objetivos alcançados e saldo positivo no serviço e também no bolso. Também deve contar com aliados importantes para estar alcançando seus sonhos e, de quebra, você pode descobrir afinidades com pessoas mais velhas e experientes. Amizades leais e duradouras podem começar neste período. Tá bom, Libra? As paqueras podem reservar gratas surpresas e alguém que já admira é bem capaz de despertar sentimentos mais fortes aí em seu coração. Cinza é a cor para hoje, 24, 6 e 42 são números da sorte. Agora com você do signo de Escorpião. A segundona, Escorpião, ela chega assim com as melhores promessas e você tem razões de sobra para comemorar. Júpiter faz um belo trígono no céu e avisa que chegou a sua vez de se destacar e triunfar. As suas iniciativas devem trazer excelentes resultados e a chefia pode premiar seus esforços. Promoção e aumento podem entrar no radar. Você vai contar com proteção extra na saúde e Saturno garante que nada deve afetar seu bem-estar. Ao contrário, hoje a sua resistência física estará ótima. Há possibilidade de enfrentar algum contratempo ou desencontro à tarde, mas depois tudo vai fluir de acordo com seus anseios da paixão. Azul esverdeado é a cor do dia, 40, 5 e 13 são números da sorte. Horóscopo do dia para você do signo de Sagitário. Bom dia, bom dia. O último dia de agosto, ele vem com grandes promessas. E se depender das estrelas, você não só vai fechar o mês no azul, como pode ficar com uma grana extra em caixa. E isso sem falar que a sorte vai seguir sorrindo para o seu signo. Júpiter e Saturno formam um aspecto super positivo e vão ampliar os seus horizontes, anunciando um dia perfeito para se destacar e conquistar mais realização profissional. Fazer o que sabe e gosta será o segredo do seu sucesso. Seu carisma e sedução vão ficar tinindo na maior parte do período e o crush não vai resistir aos seus encantos. Amarelo ouro é a cor do dia. Números da sorte 39, 57 e 1. Daqui a pouco tem mais previsões astrais aqui na nossa manhã. Você dos signos de Capricórnio, Aquário e também Peixes. Portanto, continue ligados para acompanhar as últimas previsões astrais deste lindo dia. É segunda-feira e o nosso Bom Dia Pontal trazendo mais sucesso.
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0: Pontal tá legal. Aí o som do seu Jorge. Felicidade. E felicidade é o que eu desejo pra você na sua vida aí, viu? E vamos destacar agora as últimas previsões desta segunda-feira.
1: E nas previsões para Capricórnio, Aquário e Peixes.
0: Muito bem, você do signo de Capricórnio, atenção. Segundou com as energias generosas de Júpiter em sintonia com seu regente Saturno. E isso é um claro início de que você... Isso é um claro indício de que você vai fechar um mês com a chave de ouro. Pode resolver assuntos importantes e quitar pendências, além de administrar os seus recursos com sabedoria e sucesso. Hoje o clima é de grande integração com quem convive e os laços de afeto e confiança devem se aprofundar. Você vai se sentir... Você vai sentir mais segurança emocional com seus queridos, principalmente com parentes e pessoas mais íntimas. Se você está na pista, não descarte atração forte por alguém que já conhece. Azul marinho é a cor do dia, 42, 24 e 44 são números da sorte. Alô, você do signo de Aquário. Vocês vão encerrar agosto abastecido de otimismo e com muitos planos em mente. O recadinho é de Júpiter, viu? Que faz aspecto maravilhoso com Saturno, mandando proteção extra para os seus projetos, ideais e interesses. Parcerias e acordos promissores e lucrativos podem ser selados. Sua vitalidade física e mental deve surpreender e você pode agilizar uma porção de coisas já no período da manhã. Só evite se estressar com fofocas ou mal entendidos que vão estar rondando depois do almoço. Fique de boa. O clima vai estar bem movimentado nos contatos e há chance de pintar até uma paixão à primeira vista. Azul é a cor do dia, 9, 54 e 48 são os números da sorte. Alô, você do signo de Peixes. Se depender das estrelas, Peixes, você vai fechar o mês com motivos de sobra para comemorar. Júpiter e Saturno dão um baita impulso para suas ambições e garantem que sua dedicação vai trazer ótimos frutos. Para melhorar, pode tirar a sorte grande em matéria de dinheiro. Você vai contar com muita disposição e vai se sentir mais confiante para tudo, o que será uma barreira para manter as vibes negativas bem longe. Hoje a sensação de segurança, vigor e bem-estar deve ficar no comando. Há chance de pintar clima com alguém que você encontra sempre, inclusive com colegas de trabalho. Azul claro é a cor do dia, 44, 8 e 59 são os números da sorte.
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0: legal, Grupo Menos é Mais, Champanhe, Mari Fernandes também cantou pra nós, a música Meu Tchau é uma vez só. Hora do intervalo, 10:01, bom dia.
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4: Pontal Notícias, vamos conferindo informações aqui na nossa manhã, mais uma edição no ar. Confira a agenda dos candidatos à presidência nesta segunda-feira. A repórter Priscila Mazenotti traz as informações.
5: Depois de um fim de semana de agenda intensa e de um domingo que foi de panfletaço, caminhada e conversas com eleitores, a segunda-feira, por enquanto, deverá ser de reunião com a equipe de campanha ou sem atividades públicas para a maioria dos presidenciáveis. Por enquanto, temos a agenda de Ronaldo Caiado, do PSD, que em São Paulo se reúne com a ANFAVEA, que é a Associação Nacional dos Fabricantes de Veículos Automotores, e com o Sindicato da Indústria da Construção Civil. Também em São Paulo, Renan Santos, do Missão, concede entrevista e participa de sabatina. Quatro candidatos vão estar na região sul. Hertz Dias, do PSTU, em Porto Alegre, se reunindo com sindicalistas. Clariana Barão, do Democracia Cristã, que dá entrevista para veículos locais. Romeu Zema, do Novo, que se reúne com moradores do bairro Santa Cândida, em Curitiba. E Augusto Cury, do Avante, que também estará em Curitiba e depois segue para Florianópolis, onde se encontra com o pessoal da área de tecnologia e também com empresários. Da Rádio Nacional em Brasília, Priscila Mazenotti.
4: Obrigada, Priscila, pelas informações.
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4: Na Pontal 19. Próxima edição do Pontal Notícias, você vai conferir aqui a partir das 11 horas da manhã. De volta nesta segundona maravilhosa, hoje 31 de agosto, último dia do mês de agosto. 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

0: Pontal FM 10h15, tá na Pontal, tá legal. Amores, o Bom Dia Pontal, juntos com muita alegria nesta manhã linda, né, de segunda-feira. E que tudo de bom venha acontecer para você neste dia e durante toda a semana também. E atenção, Vardiner Nascimento da Silva. Vardiner Nascimento da Silva, a sua carteira de identidade foi encontrada e foi entregue aqui na recepção da Rádio Pontal FM, tá bom? Portanto, atenção, Vardiner Nascimento da Silva, a sua carteira de identidade se encontra aqui na Rádio Pontal FM. 10h15, o Bom Dia Pontal, estamos com o oferecimento do Centro de Estética Bucal. 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E trazendo para você agora um comunicado lá do Sindicato Rural de Malhada. O Sindicato dos Trabalhadores Rurais e Agricultores, Agricultoras Familiares de Malhada, informa que estão abertas as inscrições do Garantia Safra 2026-2027. Locais de inscrição: sede do sindicato na Rua Manuel Pedro em Malhada, Delegacia Sindical do Povoado de Canabrava e Delegacia Sindical de Quilombo de Pau d'Arco. Participe, garanta aí os seus direitos e fortaleça quem trabalha e produz no campo. Documentos necessários: xerox dos documentos CAF ativo, RG e CPF do representante pela UFPA declarante. A documentação ela deve estar legível e atualizada. E atenção, a inscrição só será realizada com a entrega de todos os documentos solicitados, tá bem? 10h19, esse é o nosso Bom Dia Pontal, você ouvindo, tá participando? Então vamos agora pro Zap da Pontal, ouvir aí o seu áudio e ler, claro, a sua mensagem de texto.
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0: Tudo certo por aqui, muita alegria no nosso dia, na nossa vida, na nossa manhã e na nossa semana. Quem fala comigo neste dia lindo, solta a voz aí.
2: Bom dia, Tarciana.
0: Bom dia.
2: Você, toda a sua equipe. Essa mulher linda, da voz mais agradável do estado da Bahia.
0: Obrigada.
2: De Pernambuco. Pernambuco. Ainda continuo em Aracaju, mas breve estou chegando aí. Bom dia para todos os ouvintes da rádio. Quero que você passe aquela música de Roberto Carlos, Esse Homem Sou Eu, e oferecer para todos os ouvintes da rádio, para todos que gostarem da música, para a Cida Canabrava e para todos os amigos, né? Um abraço. Um bom dia, tá na Pontal, tá sensacional.
0: Maravilha, Pernambuco, um abraço, sempre muito gentil, Pernambuco, Tudo de bom pra você, hein? Mais participações. E quem fala agora comigo no Zap da Pontal é o Rosenildo. Bom dia.
3: Bom dia, Tassi. Minha princesinha do rádio. Tudo bem, Tassi?
0: Tudo
3: comigo
0: ótimo.
3: Tá tudo bem, graças a Deus. Quem tá falando aqui é Rosenildo, aqui da Fazenda Lagoa de Julho. Se você puder, eu quero que você passe uma música pra mim com Rock Set, I'm Sorry. Quero oferecer pra minha mãe Raimunda, meu pai Raimundo, pra toda a galera lá na Água Ruim. Manda um alô pra Zeitaço, pra meu primo João Paulo também na Água Ruim.
0: Água
3: quero
0: Ruim,
3: oferecer
0: bom dia pra
3: você,
0: vocês aí,
3: pra Cris,
0: amores.
3: Pra Cristina, pra Ingrid, Mário Sérgio, toda gente da Pontal. Tá na Pontal, tá legal.
0: Muito bom. Rosenildo, a música do com Rock 7 eu não vou ter aqui. É que você pediu, meu bem? Abraço pra vocês aí também em Fazenda Lagoa de Julho. Mais participações no WhatsApp Pontal. Solta a voz aí.
4: Bom dia, tá?
0: Bom dia!
4: Passando aqui pra te dar uma ótima semana com muita proteção divina. Aqui
0: amém.
4: É a Cícero que tá falando.
0: Oh, tudo bom?
4: Gostaria de ouvir hoje Estrelinha com a Marília Mendonça. Bom dia, tá na Pontal, tá legal.
0: Aí!
4: Beijo, beijo.
0: Beijo, Cícero. Um abração pra você, um dia abençoado pra ti também, viu, minha querida? Bom dia, Tassiana. Eu quero parabenizar o Natson. O Natson, pela passagem do seu aniversário, paz, saúde, sabedoria, felicidade, que ele possa realizar todos os seus sonhos. E ofereço música com o Natson Ferinha. É a Dominga da Sudene e Tainara que parabenizam o Natson, que é aniversariante do dia. Parabéns, Natson, e parabéns também a todos os ouvintes aniversariantes deste dia.
5: Oi, Natson. Bom dia, primeiramente, para você.
0: Bom dia!
5: E gostaria, Tassi, de mandar um grande abraço para minha mãe Miranda, de Malhada, para minha tia Ivone e para meu tio Edvaldo em assentamento reunidas, minha avó Carmelita em assentamento Bela Vista. E para todos que estiverem ouvindo aí, tá na Pontal, tá legal.
0: Muito bom, é o Ataídes lá em Curitiba, conectado na Pontal. Bom trabalho aí, Ataídes, pra você, tudo de bom, tá? No nosso Bom Dia Pontal, quem também tá ouvindo e manda mensagem, mandando um alô, pedindo música, a música com Fagner, cabecinha no ombro, oferecendo para os seus ouvintes, a Zélia e Veríssimo, que estão ligados no Bom Dia Pontal, lá na Fazenda Manga Velha. Alô, dona Zélia, alô, seu Veríssimo, vocês estão bem? Aí na Fazenda Manga Velha, um dia muito especial para vocês, viu, meus amigos? E daqui a pouco vamos ouvir, sim, o sucesso com Fagner, né, cabecinha no ombro. 10 horas e 23 minutos, você pediu e vai ouvir aqui, ó, Roberto Carlos. E vamos ouvir a música Debaixo dos Caracóis dos Seus Cabelos. Não tem a música, esse cara sou eu, viu, Pernambuco? Mas vamos tocar essa daqui, tá bom? Tá na Pontal, tá legal.

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4: Pontal FM 10h39. 10h39. E aqui o nosso Bom Dia Pontal. 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
4: Na Pontal tem Fagner com Roberta Miranda, cabecinha no ombro. Especial aí para Dalvanice lá em Cavacinhas, também para os ouvintes que estão também ligados aqui na Pontal. E ouvem todos os dias a nossa manhã, a Dona Zélia e o seu Veríssimo. Bom dia, meus queridos, meus amores.

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0: Tá na Pontal, tá legal, 10h48 aqui no nosso Bom Dia Pontal. Daqui a pouco continua atendendo sua participação no nosso WhatsApp. E agora, aqui no nosso Bom Dia Pontal, recebendo Lucas Neves, consultor de vendas. Você sabe que ele vem aqui, ó, segunda, quarta e sexta, costumado vir aqui só, né, falar aí com os nossos ouvintes, fazer aquela chamada, aquele convite para ir aproveitar as ofertas lá da Casa Ramalho, mas hoje ele trouxe o patrão Elias.
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0: 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E aqui, faltando 6 minutos para as 11.
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0: 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Trazendo sempre muito mais alegria no nosso dia, nas manhãs da Pontal. Vamos ouvir áudio, nosso ouvinte falando aqui no nosso WhatsApp. Solta a voz e fala comigo.
5: Bom dia, Tássia, tudo bem?
0: Tudo bom.
5: Passa a música de Geninho, Peão Tatuado. Só para mim curtir mesmo e para quem gostar, para quem gostar da música. Tá, Pontal, tá legal.
0: Ok, muito obrigada pela participação. É Luzia, né? Luzia do Julião. Bom dia, Lu. Obrigada aqui por participar com a gente, minha amiga. Mais um áudio.
6: Bom dia, Tarciane. Bom dia. Tá falando aqui, Leninha, de Cano Bravo Malhado.
0: Oi, Leninha,
6: quero
0: bem-vinda.
6: Quero mandar um alô pra minha mãe, Mariquinha, minha irmã Rose, meu sobrinho João Lucas e Ana Beatriz, lá na cidade Malhada. E quero estender esse alô ainda para minha irmã Rosiane e minha sobrinha Maria Cecília, lá na cidade de Uiú. Uhum. Faço uma música aí de Pablo do Arrocha para mim curtir aqui, cozinhando.
0: Okay.
6: Valeu, Tarciane, um grande abraço. Tarapotal, tá legal.
0: Muito bom. Bom dia, maravilhosa. Um prazer participar do seu programa. Sou Daiane, aqui de Pouso Alto. Se possível, toca aí, Zezé de Camargo e Luciano. Amigo das Estrelas, oferecendo para o pessoal de Pouso Alto, Macambira, Bambu e Riachão. Um cheiro, dia cheio de muita luz. Ô Dai, beijo para você, minha querida. Obrigada, viu, pelo carinho e por participar aqui com a gente. Um abraço para todos aí de Pouso Alto, Macambira, né? Pessoal sempre ligados aqui na Pontal e participando com a gente também.
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0: Você pediu, Natson Ferinha vai ouvir. Nossa, também vai ter um Geninho com a Mariana Fagundes.
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1: Pontal Notícias, vamos conferindo informações da nossa manhã. Termina hoje, 31 de agosto, o prazo para estudantes aderirem ao Desenrola Fies. A Ana Lúcia Caldas traz a reportagem completa.
3: Termina nesta segunda-feira o prazo para estudantes e recém-formados aderirem ao Desenrola Fies. O programa oferece condições especiais para regularizar débitos do Fundo de Financiamento Estudantil com descontos que podem chegar a 99% da dívida. Outra condição oferecida é o parcelamento do débito em até 150 vezes. Podem solicitar a renegociação os beneficiários que firmaram contratos até 2017 e que estavam na fase de amortização em 4 de maio deste ano. A renegociação é realizada junto ao Banco do Brasil e à Caixa Econômica Federal. A solicitação pode ser feita pelos canais digitais das instituições financeiras ou, nos casos indicados, presencialmente nas agências. Da Rádio Nacional em Brasília, Ana Lúcia Caldas.
1: Obrigada, Ana Lúcia, pelas informações.
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1: Na Pontal, 11 horas 9 minutos e outras edições do Pontal Notícias. Você acompanha no Boa Tarde Pontal com Mário Sérgio. E ao meio-dia tem Jornal da Pontal com David Porto e Jota Pinheiro. E muita informação para você aqui. Na Pontal FM, tá na Pontal, tá legal. De volta, meus amores, hoje, 31 de agosto, último dia do mês de agosto. E você, ouvindo a nossa Rádio Pontal FM, muito obrigada pela tua companhia. Vamos juntos durante o nosso programa até o meio-dia, tá? Lembrando, meus amores, que a partir do meio-dia, como eu já disse, né, tem o Jornal da Pontal por aqui. A informação levada para você com muita responsabilidade, ok? Para você que pediu música com Zezé de Camargo e Luciano, Irmão da Lua, Amigo das Estrelas, vamos ouvir agora aqui no Som da Pontal, porque tá na Pontal, tá legal.

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7: Pontal FM, 11 horas 15 minutos aqui na nossa manhã. 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
7: 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O Bom Dia Pontal continua por aqui, a sua participação através do nosso WhatsApp.
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7: Muito bem, aqui no nosso Bom Dia Pontal, muito mais alegria através do seu áudio, através da sua mensagem de texto. Deixa eu mandar um abraço muito especial para a Mariana, que é a mamãe do Ravi, aí em Canabrava de Malhada. E a Mariana, ela tá mandando os parabéns para sua cunhada Gissane, que está completando mais um aninho de vida hoje. Que Deus te dê muitos anos de vida, saúde, tá? A Gissane, receba, portanto, os parabéns aí, as felicitações da a Mariana, tá? Desejando toda a felicidade do mundo para você, Gissane! Ela tá pedindo aqui para tocar música com Leandro e Leonardo. Então, já já, uma moda boa, daquelas boas pra gente ouvir, com Leandro e Leonardo também, certo? Quem mais comigo nesta manhã linda? A Cris tá mandando um alô aí pra todos os ouvintes, pra galera do Antônio Pereira, especialmente pra Aninha e Luciene. Manda qualquer música que tá aí na programação. E também pra minha sobrinha Crislane. Ô Cris, bom dia aí no Antônio Pereira. Trabalhando, né, Cris? Abraço pra você, bom trabalho, minha amiga. Quem mais comigo? Bom dia, minha linda. Tudo na paz? Olha que cenário mais lindo. Tudo de lá é muito lindo. Ai, que chique! A Nini do Luca me enviou uma foto aqui com essas casinhas aqui de João de Barro, não é isso, Nini? Ai, gente, como é linda a natureza, né, Nini? Abraço pra você e a sua família. Muito obrigada por compartilhar comigo essa foto, tá bem? O Ataíde está lá em Curitiba, tá dizendo que lá tá uma chuva. E aqui, rapaz, tá um sol pra cada um, viu, Ataíde? Quem participa também no áudio, vamos ouvir, fala comigo.
11: Bom dia, minha filha.
7: Bom dia, você tá? Meu amor. Tô ótima.
11: Quem passou de sexta-feira pra cá, passou bem?
7: Com certeza.
11: Eu digo que sim. E espero que Deus no controle, nós todos estamos bem. Tassiano, se tiver no seu... Se puder, passa aí a música de Guilherme Silva, aquela que fala tira o pé, viu? É, oferecendo para Inácio, meu marido, Benevalda, minha irmã aí da Carinhanha, oferecendo para Lena Joaquim de Loura, Corina de Joaquimzinho, Guida, minha cunhada, Preta da Paz da Cruz. Tá na Pontal, tá legal. Alzira do Ramalho, tô esperando. Não aborrece com a véia, não, viu? Eu tenho prazer de ver você.
7: Ei, Alzira!
11: Tua voz, tenho prazer de ver você falando. Tenho prazer de ver você com aquela maior boa vontade de nós amigas. Então, falou. Tá na Pontal, tá legal. Alzira, véia do Ramalho, viu? Manda aí a música de Guilherme Silva pra nós. Aqui nós tudo tá com o rádio ligado esperando ver sua voz. Viu? Bom dia, que Deus te abençoe. Tá na Pontal, tá legal. Falou, minha Rosa.
7: Falou, minha amiga, obrigada, viu, por participar. Alzira, de Inácio aí de Ramalho, hein, Alzira? Eita, que coisa maravilhosa ter a sua participação aqui, Alzira. Aí em Ramalho também, abraçando carinhosamente a dona Helena, o seu Ademar, né, todos aí em Ramalho. Muitíssimo obrigada pela companhia de sempre. Abraço também pro Orlando. Alô, Orlando, lá no pé do morro. Como é que você tá, Orlando? Você tá bom? Um abraço pra você e toda a sua família, viu, meu amigo? Obrigada pela audiência de todas as manhãs. O nosso amigo Zé do Queijo. Alô, Zé! Cadê você? Zé tá sumidinho, Zé. Um abraço pra você, Zé. Espero que esteja tudo bem contigo aí, Zé do Queijo. Deixa eu ver esse áudio aqui.
12: Quem é essa mulher que fala na rádio? Menina, ela fala todo dia, né? Quem é essa mulher que trabalha na rádio? Fala bonito demais, moço. Quem é essa mulher que trabalha na rádio? Entendeu? Ela até te chamar a gente pra comer a galinha caipira.
7: Ô, rapaz,
12: que trabalha na rádio.
7: Só pra isso. Eu vou chamar vocês pra comer uma galinha caipira, viu? Mas primeiro eu vou deixar que me chamem aqui na rádio pra comer uma galinha caipira. E quando chamar, ó, Tassiana, vem aqui comer uma galinha caipira. Aí eu vou levar vocês, viu? Abraço pra o amigo JC e também pra a Eli Publicidade, né? JC, sua esposa Eli, esse casal aí maravilhoso, né? Correria, né, gente? Sempre estão lutando aí juntos, né? Carro de som, locução na rua, gravação, é palco, é a vida corrida, né, JC, né, Eli? Abraço a Eli também, que produz deliciosos bolos, ele cakes, enfim, minha gente. Beijo pra, pra essa família maravilhosa aí. Deus abençoe sempre vocês aí no trabalho, tá? Bom trabalho pra vocês aí. 11 horas 25 minutos. Quem pediu Leandro e Leonardo vai curtir agora.
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0: tá na Pontal, tá legal, meus amores. 11:35, reforçando aqui o horário no nosso Bom Dia Pontal. 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
1: Bom dia, Tassiana.
0: Bom dia, Paulo.
1: Bom dia, FM. Um prazer estar falando com vocês, mesmo por áudio, né? Então, Tassi, eu quero estar comunicando toda a população de Carinhanha aí, região, que fez o procedimento de varizes na sexta e no sábado, no qual os medicamentos ficaram em falta na região, né? 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
0: Ok.
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0: Ok, tá aí, minha gente, o Paulo Henrique, Drogaria Bem-Estar, falando para você aí que estava à procura, né, do medicamento aí, você que fez o procedimento, né, das varizes no mutirão que teve aqui em Carinhanha, portanto, disponível na farmácia, na Drogaria Bem-Estar em Carinhanha e já já também na cidade de Malhada. Beleza? 11:38. Meus amores, bom dia, Pontal. E a participação do nosso ouvinte, ó, Dene. A Dene tá mandando um abraço muito especial, né,

0: 98 85 20 41. Cadê o áudio aqui? É pronto. Vamos ouvir áudio do nosso ouvinte. Solta a voz e fala comigo.
1: Bom dia, minha princesa do dia. Sempre tô ouvindo. Tô
0: bom
1: por
0: dia.
1: Cá, viu?
0: Pronto.
1: Tô passando para dar um bom dia a todos os ouvintes e também pedir encarecidamente para você passar um almoço com Rick Renner. Filha, tô tão feliz. Ajuntei meus três netinhos hoje. E... uma mora longe e hoje ela está aqui. Para a Ayla, a Agatha, que mora mais distante, e Florenzo.
0: Eita,
1: desejo
0: nós.
1: Tudo de bom e todos
0: chegou
1: que estiver ouvindo, eu ofereço essa música. Valeu, tá? Tenha um bom dia, minha princesa.
0: Você também. E Aida, tá feliz da vida, hein? Começar a semana assim, né, Aida? Rodeada de muito amor aí dos netos, da família. Isso não tem preço, isso é muito bom.
2: Ei, Tassi, bom dia, aqui é Du Costureira.
0: Oi, Du!
2: Ei, Tassi, passa pra mim a música de Rick Renner, Você Decide. Só pra ouvir mesmo, curtir um pouco, tá na Pontal, tá legal.
0: Valeu, Du, um abraço e bom trabalho pra você.
3: Bom dia, Tassi, tudo bem?
0: Joia.
3: Tudo bem. Ô, Tassi, agora eu vou mandar um alô.
0: Mande aí.
3: Para meu irmão em Carinhanha, meu filho em Brasília. Vou mandar um alô, Tassi, para a Tiana Borracharia, esposa, Crau na Laga, esposa, Naí com a família, lá na Toca. Vou mandar um alô para todos na Barrinha, Tassi. Tá na Pontal, tá legal.
0: Muito bom! Quem mais comigo? Fala
4: bom
0: aqui.
4: Bom dia, Tassiana. Quem tá falando aqui é Maria, aqui de Canabrasa.
0: Oi, Maria!
4: Gostaria, Tassi, você cantasse os parabéns para a Gissane, minha nora.
0: Gissane?
4: Desejo para ela muitos anos de vida, muita felicidade. Que ela seja essa nora para mim. Ela não é nora para mim, não. Ela é uma filha. Eu tenho duas filhas, com ela três. Ela pra mim não é nora, é filha. Aí eu quero que você cante os parabéns pra ela. Que ela seja essa mulher muito especial para mim. E quero que você passe aquela... Meu barquinho balançou. Viu, tá? Você passa, meu barquinho balançou.
0: Ok, parabéns aí mais uma vez pro aniversariante do dia. 11h41, tem Guilherme Silva.

0: Tá na Pontão, tá legal. Eita, Guilherme Silva. E Dona Alzira, e aí, gostou? Dançou aí também? Prepara o laço. 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Amores, aqui no nosso Bom Dia Pontal, deixa eu mandar um abraço especial para a Jéssica, que tá ouvindo, tá ligadinha na nossa manhã. E, gente, atenção, hein? 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E um abraço para Jéssica também, que tá ligadinha aqui na nossa manhã. 11h48, Bom Dia Pontal. Tassiana toca a música do Zé Vaqueiro para as minhas filhas Giovanna e Mirelle e todos os aguiais. E a Darlene que participa aqui no nosso Bom Dia Pontal. Valeu, Darlene, um abraço.
1: Opa, garota, deu uma dor também. Tassiana Lopes.
0: Opa.
1: Tá, garota, tudo bem?
0: Eu tô ótima, meu amor.
1: Aqui é Domingo da Lagoinha, Marcinho Céu Coríba, garota. Bahia.
0: Ô, beleza. Bahia é bom demais.
1: Como separada? Oferecido pra toda minha família que gostar. Quem não gostar, vai ouvir a mesma coisa que eu preciso ouvir. Vira empurrar e comer, eu preciso descarregar, que eu preciso ouvir. E todo meu meus amigos e amigas que gostar de mim, quem não gostar, vai ouvir a mesma coisa. Quem quiser ouvir, já sabe como é o detalhe. Desliga o rádio, como eu não vou desligar, não. E Telepotal tá legal, tá? Espero que você ouviu essa mensagem, porque meu rádio tava alto, depois eu abaixei.
0: Foi.
1: Você vê aí quem é que tá falando aí, viu? E pra você, Malandro Santos, Mauro, que é gente boa, e todos, ó, logo todo de rádio aí, que tudo é nota 11, tudo é gente boa. E tchau, tchau. E boa segunda-feira pra vocês, com paz, alegria, tudo de bom.
0: Pronto, valeu, Domingas de Alagoinhas, um abraço, minha querida. Mais um áudio por aqui.
2: Bom dia, Luciana, que é o Neuza.
0: Oi,
2: Neuza. Nicole, Nico, Luiz, pra tudo que tiver na escuta, Lorena, você manda pra tudo aí, um louvor pra Deus abençoar essas famílias.
0: Amém.
2: É. Uhum. Que Deus abençoe eles. Você também, Luciana, fica com Deus. Tchau.
0: Amém, obrigada, viu, Neuza? Abençoe sua família também, minha amiga.
3: Gostei não, minha filha, adorei, só o ouro. Aí tá na mão de gente fina, gente direito. Gostei não, adorei, só Guilherme Silva, no mais, agradecer a Deus.
0: Sempre.
3: E essa linda voz aí da rádio. Alô, filho, obrigado.
0: Eu que agradeço, Alzira, pela companhia das manhãs da Ponta 11:51.

o horário eleitoral gratuito, tá bom? E logo após, Jornal da Pontal com J. Pinheiro, David Porto, e a notícia sempre levada até você com muita responsabilidade, ok? E para encerrar o nosso programa de hoje, claro que tem a nossa mensagem, aquela mensagem positiva, aquela mensagem de otimismo. Porque assim, meus amores, tem coisas que definitivamente não merecem a nossa paz. A gente, às vezes, perde momentos importantes tentando compreender, justificar ou aceitar coisas que simplesmente não merecem a nossa energia. Coisas que a gente precisa aprender a deixar, ó, pra lá. São soluções que não vêm para nos ajudar a ser melhores. Não vêm para nos mostrar algo que podemos mudar. Nem para nos edificar. Situações que vêm realmente com o único objetivo de nos colocar para baixo. Tenho aprendido a olhar para aquilo que realmente vai me impulsionar, me transformar e me fazer crescer. Aquilo que só quer me diminuir, estou aprendendo a ignorar completamente. Deixo nas mãos de Deus, não merece a minha resposta, não merece a minha energia. Ei, a vida precisa seguir. Por isso, aquilo que não vem de Deus não encontra espaço e não deve encontrar espaço aí nas nossas vidas. Essa mensagem linda da Calita Aquino que eu compartilho com você nesta manhã, nesta segunda-feira, início de semana, tá? E com o coração cheio de muita gratidão, a sua companhia, a sua participação. Você que nos recebe na sua casa todos os dias, eita, mas é bom estar contigo aí na sua casa, acompanhando você nos afazeres do dia a dia. Você que sai de casa para trabalhar fora e também leva a Rádio Pontal junto contigo, muito obrigada por permitir que a gente fique assim junto com você na manhã do seu trabalho. Você aí no seu carro, tá? Que todos os dias também tá nos ouvindo, tá?

Muito obrigada, viu? Por levar a Rádio Pontal FM junto com vocês durante toda a nossa manhã, durante todo o dia. Aí 24 horas no ar a nossa Rádio Pontal FM, você também na internet, você que viaja, né? E sempre leva a Pontal FM também aí na palma da sua mão, através do aplicativo ou também no site da rádio, sempre ouvindo onde quer que você vá. E assim fica o nosso agradecimento. Amanhã eu volto a partir das 8h30 da manhã com muito mais por aqui. Tá legal e que você nunca se esqueça que tudo passa e vai ficar tudo.

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0: senhores, começou o Jornal da Pontal nesta segunda-feira, dia 31 de agosto. Jornal da Pontal começando, o verdadeiro jornal de rádio está começando. E você esperou até agora? Coisa boa ter você com a gente. O mês de agosto está terminando e o mês de setembro vai chegar. Nós já chegamos aqui. David Porto, boa tarde, Porto.
1: Boa tarde, ouvintes da Pontal.
0: Eu sou o Jota Pinheiro, Jotão, e é um prazer, uma alegria muito grande ter você com a gente. Vamos dar sequência no programa de hoje, dando andamento à nossa grade de informações. Você que está acompanhando a gente, uma ótima tarde. Hoje vamos falar sobre diversos assuntos. Temos diversos assuntos. Vou começar aqui trazendo algumas pautas mais diversificadas, onde nós traremos daqui a pouco uma situação de trânsito em Carinhão, de um acidente foi registrado por conta de manobra feita na contramão. Resultado, motociclista atingido. E o condutor do carro saiu, fugiu sem prestar socorro. Daqui a pouco também falaremos sobre uma ação da Polícia Militar, onde realizou um cerco, suspeito abandonou a moto, furtada, e veículo foi recuperado aqui na cidade de Carinhanha. Tem também uma pauta sobre revolta. Isso aqui é revoltante mesmo. Uma mulher de 70 anos viajou. Ela viajou para visitar um possível namorado lá do norte de Minas Gerais. E aí, ela teve R$34 mil retirados da conta e foi assassinada. E tem mais também, Porto. Tem mais também.
1: Corpo de menina de 9 anos que se afogou no Rio São Francisco em Malhada é encontrado. Prefeitura de Malhada promoverá palestra especializada para criadores do município e falaremos qual será a entrevista com o vereador que acontece, que será reproduzida amanhã aqui no programa.
0: Vamos lá também falar sobre a Assembleia de Prestação de Contas da Colônia Z33, falar sobre chuvas. Tem previsão de chuva para setembro. Tem previsão de chuva para setembro, gente. Só que vai esquentar. Vai esquentar. Então se prepare aí. Daqui a pouco o gerente da Eletromóveis Carinhanha, Helder. Prepare-se aí. Olha, pessoal, falar sobre a Assembleia Geral de Prestação de Contas aí da Colônia Z33. O resultado foi a aprovação dessas contas que estavam sendo apreciadas referentes ao ano 2025, de janeiro a dezembro de 2025. A Colônia de Pescadores Z33 de Carinhanha aprovou as contas do exercício 2025 em Assembleia Geral. Como foi marcado, aconteceu no sábado, dia 29 de agosto, lá no Fala Garoto Social Clube, a Assembleia Geral Ordinária de Prestação de Contas. O encontro presencial aconteceu lá no Fala Garoto, com representantes da colônia, conselho fiscal, tesoureiros, contador, representante da FEPESBA, Wilson, popular Bita, assembleia convocada pelo presidente da colônia, Cosme Deir Conceição da Silva, e a pauta principal, a ordem do dia foi a análise e votação do balanço financeiro, balancetes, relatórios anuais e demais documentos contábeis referentes ao período de janeiro a dezembro de 2025. Após a apresentação dos dados e a verificação do quórum regimental, está estabelecido inclusive no próprio estatuto e no próprio edital, as contas apresentadas pela gestão do presidente Deir foram oficialmente aprovadas pelos pescadores e aquicultores coloniados à colônia Z33. Estavam presentes os que estavam quites com suas obrigações institucionais. A aprovação, ela é fundamental, né, para atestar o compromisso da colônia Z33, dos dirigentes, da direção, do presidente Cosme Dei, dos demais membros, do tesoureiro Etevaldo Dias, toda a equipe, todos os dirigentes. Juarez, que integra o Conselho Fiscal, como disse o Juarez, a colônia não é, falou assim, a colônia não é nossa, a colônia é de vocês que pagam, e é exatamente isso, a colônia é do pescador, que mantém a instituição funcionando, então precisa também saber onde foi gasto, onde foi aplicado o dinheiro que vocês estão depositando, contribuindo para manter a sua instituição forte, portanto, contas aprovadas da colônia Z33, da gestão do presidente Cosme Dei, referente ao ano 2025. 12h35, agora vamos para a Malhada, Porto. Mas antes de ir para a Malhada, vamos trazer o recado aqui do restaurante Empório dos Sabores. 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
0: Vamos para a Malhada agora, onde uma tragédia aconteceu nesse final de semana, né, domingo, tarde domingo, uma tragédia abalou os moradores da comunidade Tumenunes. Um afogamento registrado nas águas do São Francisco e por pouco a tragédia não seria ainda maior. Ainda maior. O rio está baixo, mas os perigos, eles são ainda muito grandes. Vamos lá, Porto, para essa informação.
1: Esse domingo, dia 30 de agosto, foi marcado por uma fatalidade que deixou a população do município de Malhada profundamente consternada. Uma criança de apenas 9 anos, identificada como Raíssa Brito dos Santos, desapareceu nas águas do rio São Francisco no início da tarde. O trágico acontecimento ocorreu por volta de 13 horas, no povoado de Tumenunes, localizado na zona rural do município, que fica não muito distante da sede. A menina, que completaria 10 anos no mês de novembro, ela estava no rio acompanhada de sua mãe e de outras pessoas quando ocorreu o afogamento. Conforme as informações trazidas à nossa reportagem, a tragédia aconteceu no momento em que Raíssa estava em um trecho do rio e acabou caindo em um local muito fundo, popularmente conhecido como banco de areia ou pé de banca. A Polícia Militar informou também, que esteve no local inclusive, que diante dos relatos passados pela família, um primo da Raíssa, ele estava se afogando e ela deu a mão para tentar salvá-lo e começou a se afogar também. Um outro primo, que estava ali juntamente com a família, entrou no rio e conseguiu salvar o rapazinho que estava se afogando, mas infelizmente a menina, ela desapareceu quando caiu nessa banca de areia aí que o pessoal chama denominadamente banca de areia ou pé de banca. Imediatamente após o desaparecimento, uma grande comoção tomou conta do local, se formou uma força-tarefa comunitária, familiares, amigos e pescadores da região iniciaram buscas intensas, utilizando barcos, tarrafiando, passando redes, e aí fechou às 18 horas e 30 minutos de ontem sem localizar. Eles voltaram hoje por volta de 5 da manhã, retomando as buscas, e conseguiu localizar o corpo por volta de 7 horas, lá bem próximo do local que ela se afogou. Esse corpo, ele foi recolhido e estavam aguardando a chegada do Departamento de Polícia Técnica. Não tem informação se já chegou ou se não, mas esse estava nesse aguardo, e posteriormente, após a perícia e liberação do corpo, a família deve decidir o horário de velório e também de sepultamento.
0: Rapaz, notícia triste. Deus conforte os familiares aí da comunidade Tumenunes, toda a região de Malhada. Realmente, igual a gente falou pela manhã, né? Não tem palavra que a gente diga aqui que vá, né, trazer conforto, só Deus mesmo para tranquilizar, para dar conforto aí a todos vocês, né? Não tem outro jeito. Muito triste. E uma situação também de afogamento com crianças aconteceu aqui na Bahia também, onde quatro crianças da mesma família morreram afogadas

0: Davi da Silva, de Oliveira, de 9 anos. Jackson Diego Silva Oliveira, de 6 anos. O José Diogo da Silva, de 3 anos. E outro menino, o Lorenzo Almeida Cardoso, de 8. Eram 5 crianças. Estavam dentro de um cocho. Esse cocho usado para colocar ração, sal para o gato, para os animais. Esse cocho estava perto do açude. E eles brincando. O objeto se movimentou. Se brincar, até tentar fazer desse cocho um barco. É possível que criança, a gente sabe que não tem ainda, né, o discernimento dos riscos. Resultado, esse cocho, ele começou a afundar. Criança de 11, irmão mais velho dos 3, conseguiu sair ainda a tempo, nadou, ele sabia nadar, nadou até a margem, mas as outras crianças, as outras 4, não sabiam nadar e acabaram submersas. Complicado, hein? Complicado. Ainda 2 adultos tentaram entrar na água, os tios da criança, tentaram resgatar. Conseguiram ajudar o que tinha conseguido nadar até a margem, até a beira do açude, mas os outros não conseguiram sair. O SAMU foi chamado, mas praticamente só para confirmar a morte. Realmente uma tragédia também, que essa notícia virou, né, assunto aí nos grandes portais de notícias do Brasil pela tragédia. 4 meninos, sorridente, 4 primos, né, brincalhões ali, irmãos e primos brincalhões. Então estavam juntos, né? Uma tragédia realmente que abalou a Bahia também nesse dia. Vamos lá, minha gente. Cadê o Helder? Vem pra cá, Helder, gerente de Eletromóveis Carinhanha, pro recado aí nesta segunda-feira, 31 de agosto. Segunda-feira, 31 de agosto. Vamos lá, Helder. 12h42, Jornal da Pontal. Estamos aqui ao vivo. Daqui a pouco quero falar também sobre o evento aí, mais atletas de Carinhanha dando um show na região. Nosso esporte tá forte. Vai saber que esporte, quem são os atletas e as premiações. Vamos lá, Helder tá aqui com a gente. O Helder, o gerente de Eletromóveis Carinhanha. Boa tarde, gerente.
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0: Mês que vem, amanhã, gente, amanhã.
1: Jota, assusta não. Vamos mandar rapidinho, mandar um alô aí, que ele falou, moço, você não mandou um alô pra mim, tá lá sempre na rádio. Zé do Queijo falou que é seu amigão também. Zé do Queijo, tá sintonizado aí, aquele alô, meu amigo.
0: Um alô, Zé, um abraço, Zé. Queijo bom, hein?
1: Zé do Queijo com as suas garrafinhas de café na rua.
0: Ele dá, ficou mais o nome, né? Ficou mais o nome. Ô, Helder, um abraço então, você volta amanhã. Nosso tempo hoje está mais curto.
1: Quarta-feira, se Deus quiser.
0: Quarta-feira, depois da manhã. Abraço então.
1: Um abraço.
0: Te aguardo.
1: Bom início de semana para todos nós. Valeu, meu amigo.
0: Um abraço. Valeu, Helder. O tempo tá curto, a gente tem que, né, dinamizar o programa, mas a gente vai chegar lá. Pessoal, 12h44, esse foi o Helder, agora vai almoçar, vai descansar. Um abraço, vai com Deus, pega na minha balança. Valeu, 12h44 agora. Deixa eu aproveitar e falar sobre chuvas aqui, mas depois do intervalo eu vou trazer, ó, gente, tem previsão de chuva, viu? Tem previsão de

0: E chuva para o começo de setembro agora. Olha aí, 12h45, a gente volta em um minuto e meio.
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0: Ó, 12h46, vamos falar sobre chuvas, sobre previsão de chuvas. Lembrando que amanhã tem um evento na Câmara de Vereadores de Malhada, vocês já estão convidados, todos estão convidados para amanhã participar desta importante reunião, uma palestra com o doutor Francisco de Assis Diniz, meteorologista, onde serão faladas aí as previsões sobre as chuvas. Então, você que está acompanhando a gente, essa questão do El Ninho, se vai ter seca para nossa região, se vai ter mais chuva para a região, qual a confirmação que se tem, ou a maior, né, possibilidade de El Ninho, mas você já fica ligado aí, todo mundo convidado para estar amanhã na Câmara de Vereadores, às 19 horas em ponto, começa a palestra. Doutor Francisco de Assis Diniz, meteorologista, realização aí da Fruticultura São Geraldo, Tio Geraldo, Bananas Lamarca, Aras Lamarca, Del de Geraldo Pedro, Anselmo Boa Sorte, Rádio Pontal FM, José Castor e Câmara de Vereadores de Malhada aí no apoio. Estão todos convidados. Amanhã, ninguém perde essa entrevista, hein? Essa palestra. E informando sobre chuvas, a gente que mexe com roça, a gente que planta, a gente que cria, a gente gosta de, né, de ver a região mais verde, há informação já, vou até trazer uma informação aqui, há possibilidade de chuvas agora no começo de setembro. Tem uma frente fria que pode trazer aí chuva para a região oeste da Bahia nessa primeira semana de setembro. Tem uma informação do INEMA que tem uma massa de ar quente que está dificultando a entrada de chuvas volumosas na Bahia. Mas nos próximos dias a previsão, ela vai indicar o quê? Um predomínio de sol, ou seja, muito sol. O calor vai aumentar, com possibilidades de chuvas passageiras, né? Não espera chuva forte não, mas chuvas passageiras e formação de muitas nuvens, principalmente na chamada faixa leste do estado. Mas vamos lá, se você observar, o tempo já começa a dar uma mudada. Aqui no oeste, a chuva esperada ainda é pouca chuva, não deve ser suficiente para recuperar ou para acabar essa secura do solo, mas as pancadas podem vir acompanhadas aí, né, de trovoadas, de raios, geralmente chuva no calor, aquela chuva mais perigosa, mas vai aumentar a umidade, essa é a expectativa. E aí eu conferi no Clima Tempo também, para dar aqui uma atualizada, o Clima Tempo já mostra chuva a partir do dia 4. A partir do dia 4, vai esquentar uns 2 dias aí, temperatura passando dos 40 graus. Mas deve ter chuva, alguma chuva, não espere muita água, mas já tem aí, ó, 6 milímetros, 2 milímetros, especialmente no dia 4 já tem aqui indicação de chuva. Dia 4 tem 6 milímetros, dia 5 quase nada, aí domingo dia 6 1.3, dia 7 segunda 6.9 milímetros, então tem já um indicativo de chuva. O que que isso representa? Eu não sei. Eu vou saber na palestra do Dr. Francisco amanhã na Câmara de Vereadores, para ele explicar pra gente sobre essa chuva que pode, se pode vir realmente ou não, e também o que isso significa. Chuva em setembro é um bom sinal? Não é um sinal bom? Não sei, vamos saber. 12:50 no nosso jornal, David Porto, vamos de informações, girando com informações, Porto.
3: Vamos falar sobre acidente, já que nós estávamos falando anteriormente, né? Com situações semelhantes, vamos trazer um caso para Carinhanha que reacende a necessidade de atenção no trânsito. O início da noite desse domingo, dia 30 de agosto, registrou um violento acidente de trânsito provocado por imprudência na Avenida Santos Dumont, no bairro São Francisco, na sede de Carinhanha. Por volta de 18:32, um motociclista ficou severamente ferido após ser atingido por um carro de passeio. O condutor do automóvel, um Volkswagen Gol de cor branca, saiu do local imediatamente após a colisão sem prestar assistência. De acordo com as informações apuradas pela nossa reportagem, a dinâmica do acidente foi a seguinte: os dois veículos trafegavam pela Avenida Santos Dumont, mas em sentidos opostos. O atropelamento ocorreu exatamente em frente à mercearia Pacota. O motociclista, ele seguiu em seu trajeto em linha reta, quando o motorista do Gol realizou uma conversão à esquerda de forma rápida e desatenta. Ao executar a manobra, o condutor do carro invadiu a contramão e colidiu violentamente contra o motociclista. Com o forte impacto da batida, esse condutor da moto, identificado pelas iniciais J, já que foi informado que é um rapaz de 16 anos, ele foi arremessado contra a calçada. Ele sofreu um ferimento extenso na perna e tinha inclusive suspeita de fratura exposta, mas não teve fratura, segundo familiares nos informaram. A vítima foi socorrida e rapidamente encaminhada ao hospital, depois transferida para Guanambi, onde passou por cirurgia e agora se recupera aí desses ferimentos. Mas há a necessidade de uma conscientização, o pessoal tem que ter mais atenção no conduzir, seja motociclista, seja motorista. Em Carinhanha nós temos muitas situações que estão precisando já dessa conscientização. Motoristas e motociclistas invadindo via preferencial, não respeitando as placas, sinalização. Então, uma desordem muito grande e a gente precisa que essa resposta seja dada.
0: Realmente. Situação em alguns pontos, horários, é difícil. Vamos lá, gente. Agora no Jornal da Pontal, 12:53. 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Ó, tá aqui na rádio uma carteira de identidade de Vardner Nascimento da Silva. Cadê Vardner? Isso aqui é uma senhora, uma mulher aqui, ó. Ela é de 80. Vardner. Deve ter algum apelido, mas o nome aqui na identidade está Vardner Nascimento da Silva, filha de Joaquim Francisco do Nascimento e Irani Fernandes da Silva. Passa aqui na rádio pegar sua carteira de identidade, viu, mulher? 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Amanhã tem entrevista com o vereador aqui na Rádio Pontal. Quem vai estar com a gente amanhã, Porto?
3: Amanhã o vereador Johnny Ramos, ele vai falar com a nossa reportagem, falar sobre o seu mandato, falar sobre alguns pensamentos, trabalho prestado, algumas perguntas, respondendo algumas perguntas que nós fizemos.
0: Você perguntou aquela que você fez para outro vereador? Vereador Johnny, ele está na situação, está na oposição. Perguntei. Perguntou? Ele respondeu?
3: Perguntei, respondeu.
0: Ele falou assim, eu, Johnny, estou na... Amanhã você vai saber.
3: Entre outras perguntas que a gente fez também, ele respondeu. Teve uma que ele não respondeu. Ele se absteve de responder. Ele disse que essa eu vou me abster de responder. Amanhã você fica sabendo qual é.
0: Qual foi, rapaz? Que ele... Porque Johnny é muito... Johnny não tem muito medo, não. Ela não tem medo, não. Ele é bem ativo. Não
3: sei. Jornal da Manhã. 7 horas, você já fica ligado aí. 7h20, né? Que tem um programa Política Livre aí. A gente vai trazer 7h25 já essa entrevista e você que está acompanhando aí, vai ouvir direitinho o que o vereador falou.
0: O que você imaginou? Amanhã você vai saber. 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Mandar um abraço aqui aos nossos motociclistas de Carinhanha. Deixa eu trazer um aviso aqui, um recado, cadê? Daqui a pouco, programa de Bem com a Vida. Daqui a pouquinho, programa de Bem com a Vida. Olha, se você encontrou por acaso o RG de José Rodrigues da Paz Júnior, foi perdido aqui em Carinha, no centro da cidade, por favor, pode devolver aqui na Rádio Pontal, hein? Atenção, se você encontrou aí, por gentileza, o RG, a carteira de identidade de José Rodrigues da Paz Júnior, foi perdido aqui no centro de Carinhanha, por gentileza, devolve aqui na Rádio Pontal. Encontrou esse? Encontrou, traz na rádio. RG de José Rodrigues da Paz Júnior. Traz aqui, por gentileza. Vamos trazer esse caso agora, um horário apertado esse caso, mas tem que trazer esse caso até também para fazer um alerta, esse caso de uma senhora de 70 anos que viajou para o norte de Minas Gerais na tentativa, ou pelo menos supostamente, para encontrar com um namorado, e depois ela foi vítima de latrocínio, que é o roubo seguido de morte. Teve dinheiro da conta, desaparecido, a mulher foi assassinada. Que história é essa, Porto?
3: História complicada. Quando a gente traz reflexões, tem casais que se formaram ao se conhecer na escola, alguns se conheceram na festa, outros se conheceram em viagem, e tem aqueles que se conhecem, que se conheceram através de internet, mensagem. Então precisa ficar atento, porque tem alguns desses casais que se deram bem, conhecido pela internet, mas tem pessoas que se deram muito mal. Uma mulher de 70 anos, natural do estado de São Paulo, ela foi sequestrada e morta após três homens exigirem dinheiro dela aqui no município de Jaíba, no norte de Minas Gerais. Segundo a polícia militar, a vítima permaneceu sob o poder dos suspeitos durante dois dias e teve 34 mil transferidos de sua conta bancária. Três homens foram presos suspeitos de envolvimento no crime. A vítima foi identificada pela polícia militar como Ramona Irene Cuevas Martins. Ela tem 70 anos, tinha 70 anos. Estava desaparecida desde o dia 17 de agosto em Minas Gerais. E o corpo foi encontrado na tarde desse sábado, dia 29. Segundo a PM, a Ramona, ela mantinha um relacionamento com um homem de 58 anos, morador de Manga. Ela residia no estado de São Paulo e havia viajado para Minas Gerais para visitar o companheiro. Ainda conforme as informações da polícia, durante a estadia, a mulher também teria se envolvido com um jovem de 22 anos. De acordo com a polícia militar, os dois homens, juntamente com um terceiro suspeito, esse de 25 anos, teriam decidido exigir dinheiro da vítima. Como o município de Manga não possuía agência da Caixa Econômica Federal, o grupo teria levado a Ramona para Jaíba. A mulher chegou ao município por volta de meia-noite de uma quinta-feira. Na manhã seguinte, os suspeitos a levaram até uma agência bancária. Naquele dia, foram realizadas transferências que totalizaram 16 mil. Na manhã seguinte, outros 18 mil teriam sido retirados da conta, chegando ao total de 34 mil. Após conseguirem o dinheiro, os suspeitos teriam comprado gasolina e também uma pá. Segundo a polícia militar, eles levaram a vítima para uma área de mata, onde prepararam uma cova. Ainda conforme a PM, a Ramona foi morta por estrangulamento e golpes na cabeça. O corpo foi enterrado no local. As informações sobre a motivação, essas motivações financeiras realizadas durante o período do crime, foram compartilhadas pela Polícia Civil juntamente à Polícia Militar. A partir desses dados, os militares conseguiram localizar os três homens apontados como suspeitos de participação no crime. Eles foram presos em flagrante e encaminhados para os procedimentos legais. O caso segue sob investigação das autoridades competentes. A Polícia Civil deverá apurar a participação individual de cada investigado, além de estabelecer todas, a esclarecer as circunstâncias do sequestro e da morte da vítima. Ela até chegou a tentar pedir ajuda dentro da agência bancária, mas não conseguiu.
0: Rapaz, que crime. Que crime chocante, viu? Essa situação aí é complicado, hein? É complicado. Isso agora que se espera que seja feita justiça, porque trazer a vida da senhora de volta não vai ter, não tem como mais. Fico alerta, fico aprendizado também. A gente sabe que às vezes idosos, né, ficam confiando, e quando idoso apaixonado, aí é pior ainda do que menino apaixonado. Às vezes não enxerga o perigo, não enxerga o perigo. Às vezes o coração apaixonado, às vezes, sei lá, a carência, né? Tudo pode acontecer. E é nesse ponto que criminosos estão só esperando a hora para dar o golpe, muitas vezes fazer o que fizeram aí, matar essas pessoas. Incentivando o esporte agora, mudando de assunto antes da gente fechar o programa. Incentivando o esporte, trazendo notícias do esporte, agora falar sobre corridas de rua. Carinhanha brilhou ontem no povoado de Monte Vidinha, zona rural de Santa Maria da Vitória. Carinhanha foi destaque na 8ª corrida da Amizade. Equipe Nutrição Fitness, 5 atletas e 5 pódios. Quem foram os premiados? O Everton Foguetinho foi primeiro geral nos 10 quilômetros. Ó, Foguetinho. Luiz Magalhães, segundo lugar na categoria. Adriana Mendes, na segunda posição na categoria dela. A Jane Novaes, doutora Chu, quinto lugar na categoria dela. Alexandre Osório foi o quinto na categoria nos 18 quilômetros. Só terrão, ladeira, subida e curva, tudo no meio do mato. Uma prova desafiadora. Nossos atletas realmente deram um show. Apenas o Alexandre Osório foi que teve o maior percurso, que foram os 18 quilômetros correndo aí no meio do mato, literalmente. Parabéns, nossos atletas! Parabéns aí pela conquista. Sobre o motocross da Fé, na cidade de Lapa, ontem também, foram 2 dias. Sobre o motocross também na cidade, o motocross da Fé, esse evento foi gigante. Atletas do Brasil todo aí presentes, só fera. Não deu pódio para Carinha, Raoni estava quase já classificando para pegar pódio, mas aí num dos voos, a moto acabou tendo um problema técnico. Acabou entrando em ponto morto, em neutro, e aquela aterrissagem ali ficou perigosa. Teve até uma queda, um acidente, mas não machucou, graças a Deus não machucou. Mas por pouco, Raoni não seria pódio também nessa competição, eu diria nacional. O motocross da Fé lá em Bom Jesus da Lapa, uma corrida nacional. Só fera, viu? Só Carinha também tem os seus feras, né, Diogão? Mas não deu pódio. Fomos bem representados, né? Por um detalhe, Raoni não pegou pódio, mas fica aí também mostrando que nós estamos bem. Aqui a região também tem grandes pilotos. Um abraço aí a todos, Porto. Vamos embora amanhã de volta, Café com Notícias.
3: Isso, abraço a todos amanhã, de volta no programa Jornal Café com Notícias, Jornal Primeira Hora, né? Que sou Café com Notícias, que tem entrevista com o vereador Johnny Ramos de Malhada. Abraço e até lá.
0: Até lá, gente. Na sequência, o programa de Bem com a Vida.

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0: 13h12. A partir de agora, o meu, o seu. O nosso programa de bem com a vida está entrando no ar. Estamos hoje uma tarde especial, uma tarde abençoada de segunda-feira, primeiro dia da semana e último dia do mês. Isso mesmo, último dia do mês de agosto. E nós estamos aqui para agradecer. Agradecer ao Deus Criador dos céus e da terra. O Rei dos Reis e Senhor dos Senhores. O Alfa, o Ômega, o princípio e o fim. O Deus que nos concede mais um dia. O Deus que nos dá o fôlego de vida. O Deus que torna a existência aquilo que ainda não existe. Ou daquilo que ainda não existe. O Deus Todo-Poderoso, que manda no céu, manda na terra, manda. E quem quer, nesta tarde, obedecê-lo, tem vida e vida eterna. Se nessa tarde nós estivermos com o nosso coração aberto para ouvir o Deus Criador, eu tenho certeza que o Deus Criador vai operar na sua vida aquilo que você tanto, tanto deseja. Talvez impossível aos olhos do homem, mas não impossível para Deus. Que nessa tarde você, meu querido ouvinte, venha receber a sua bênção. Isso mesmo, é uma tarde de bênçãos, é uma tarde de milagres, é uma tarde que o Deus que nós servimos, ele está com as suas mãos estendidas para nos abençoar e com seus ouvidos sensíveis à nossa voz. Então, eu quero aqui louvar a Deus pela vida de cada um dos nossos ouvintes que há mais de 20 anos, há mais de 2 décadas, está nos ouvindo ou acompanhando, recebendo as bênçãos de Deus, são testemunhas do que Deus tem feito, são testemunhas de Jesus. E eu tenho certeza que o Deus que operou lá mais de 20 anos atrás, o Deus que operou há mais de 2000 anos atrás, é o mesmo Deus que está conosco nessa tarde e continuará fazendo. Amém? Glória a Deus. Bom, 13h15, programação do De Bem com a Vida é uma programação mantida pela Igreja Evangélica Assembleia de Deus, localizada na Avenida Santos Dumont, na presidência do pastor Manuel Messias. E para você que ainda não me conhece, eu sou Daniel Júnior e está comigo o meu querido irmão parceiro, apresentador do programa De Bem com a Vida, serve a Deus como diácono, ele, Gilmarês, a paz do Senhor Jesus. Gilmarês, você é bênção, viu, cara?
1: Glória a Deus, glória a Jesus. A paz do Senhor Jesus, meu amigo, presbítero Daniel Júnior, né? Uma voz aí de gerações, né? Eu tava aqui falando com ele que eu pequeno, né? Eu bem novinho ainda, escutava Daniel ali, né? Aqui no programa De Bem com a Vida, ali em casa no rádio, né? E hoje estar aqui, né? Podendo apresentar junto com ele, pra mim, é uma honra, né, que só Deus pode dar, né? É um privilégio que só Deus pode me proporcionar, né? Deus é muito maravilhoso e muito bondoso para conosco, né? Quero cumprimentar aos nossos irmãos ouvintes também, com a paz do Senhor Jesus. Uma boa tarde a todos vocês. E estou muito feliz de estar aqui nesta tarde, né, juntos para adorar a Deus e assim fazer menção do nome de Jesus.
0: Amém. Glória a Deus. Está aí, Gilmarês. Ainda era criança, viu? Quando estava nos acompanhando. E hoje está aqui. Para nós é uma alegria, uma honra tê-lo aqui conosco. Vamos orar a começar o nosso programa com a bênção de Deus. Marês, é contigo.
1: Glória a Deus. Oremos então nesta tarde. Maravilhoso Deus, Senhor das nossas vidas, Deus eterno, nesta tarde, Senhor, nós te agradecemos por estarmos aqui. Nós te louvamos, Senhor, por esta rica oportunidade que o Senhor assim nos concede de poder estar aqui, Senhor, juntos para te adorar, para poder, meu Deus, fazer a sua vontade, meu Deus, levar a sua palavra, fazer menção do nome que é sobre todo nome. Pai amado, alcança nesta tarde cada família, cada vida, os necessitados, os perdidos, aqueles, meu Deus, que ainda não conheceram ao Senhor. Pai amado, em nome de Jesus, Senhor, que hoje, meu Deus, seja uma tarde de salvação, uma tarde de libertação, uma tarde, Senhor, de curas, tanto no físico quanto também no espiritual. Jesus amado, faz, Senhor, estabeleça a sua vontade em cada vida, em cada família e que em tudo, exatamente em tudo, o seu nome seja glorificado. Seja conosco, nos dê direção, nos dê a sabedoria do céu, é o que nós te pedimos em nome de Jesus. Amém.
0: Amém. Glória a Deus. E a gente começa o nosso programa daqui a pouquinho. Nós teremos aí palavra, viu? Pãozinho quentinho do céu para alimentar a nossa alma. Eu creio que o Senhor vai falar conosco, viu? Conosco, nosso irmão presbítero Paulo Soares. Ele que já está aqui e daqui a pouquinho tem palavra de Deus, viu? Então não saia daí. 13 horas e 18 minutos, 31 de agosto. Isso mesmo, 31 de agosto, em último dia do mês. E a gente vai, nessa tarde, ouvir alguns louvores que falaram conosco neste mês de agosto. E eu quero aqui logo trazendo para vocês, né, esse hino, um hino muito lindo. E eu tenho certeza que vai falar conosco nessa tarde abençoada.

0: Maravilha! E a gente vai começar com eles. Raíssa e Ravel, Nascer de Novo. Só aqui no nosso De Bem com a Vida. Para você ligar e participar, nosso telefone é o 77999-201778 ou
1: 77999-487536.

0: Glória a Deus! Que maravilha, né? Lindo louvor, lindos louvores, né? Para nossa edificação espiritual. E a gente vai seguindo a nossa programação com a bênção de Deus. A bênção de Deus é quem nos enriquece e não acrescenta dores, né? Eu lembro sempre quando em memória, né? Da nossa irmã Juscelina, né, irmão Paulo? Irmão Paulo, ela sempre tinha esse versículo no coração e sempre falava, né? Que a bênção de Deus é quem nos enriquece e não acrescenta dores. Ela não sabia ler, né? Ela não sabia ler, mas ela sabia guardar os versículos e usar os versículos, ou seja, colocar em prática, né? Era uma... essa mulher fez história aqui na cidade, aonde ela passou, né? E deixou aí o seu legado, né? O legado de uma mulher de Deus, né? Uma missionária, serva de Deus. Em memória, está com Cristo na glória. Maravilha. 13 horas e 30 minutinhos, daqui a pouquinho vamos ouvir palavra de Deus com o nosso irmão presbítero Paulo. Diácono Gilmarez, temos aí ouvintes, participações?
1: Temos, Daniel, temos sim, temos a participação aqui muito especial do nosso irmão Rodrigo, ele que está ali na Ilha de Malhada, e manda alô também para o seu tio Joventino, para a irmã Leninha, para os seus tios Antônio, para Elizabeth, para mim, para Daniel Júnior, muito obrigado, e para todos que estão na escuta do programa de Bem com a Vida. Tá aí o nosso irmão Rodrigo, ele que está ali na Ilha de Malhada, é meu primo também, né? Um abraço aí para o Rodrigo, para toda a família, para os meus tios, né? Tio Domingo, né? Todos aí na Ilha de Malhada, que Deus continue abençoando a vida de cada um de vocês, aos nossos irmãos também ali na Ilha de Zezé, que Deus, em sua bondade, continue abençoando de maneira muito especial a vida de todos vocês.
0: Maravilha, tá aí. Participação especial aqui no nosso programa também da nossa irmã Genilda lá de Porto Agrário. Porto Agrário nos acompanhando. Ela que manda alô para toda a sua família, para o grupo Rosa de Saron, da Igreja Nazareno, para sua família, para a comadre Luísa em Manga, para Marli Rosa na Ilha da Engazeira, para a irmã Cleuzinha em Carinhanha e todos no bairro São Francisco, na Rua Bahia. Que maravilha, irmã Genilda. Deus abençoe. Muito obrigado pelo carinho da sua audiência. A palavra do Senhor nos diz no livro de Isaías 43, versículo 13. Ainda antes que houvesse dia, eu sou. E ninguém há que possa fazer escapar das minhas mãos. Operando eu, quem impedirá?
2: A vida...
0: Glória a Deus! E a gente vai seguindo a programação também, trazendo a participação do nosso ouvinte Antônio Neves, lá na Vila São José, mandando um alô aqui para a família, para sua esposa Isabel e para todos os ouvintes do programa. Muito obrigado, nosso irmão Antônio Neves e todo mundo aí na Vila São José Popular, Cheira Cabelo, nos acompanhando nessa tarde abençoada. Eu quero também aqui aproveitar, né, e parabenizar a minha esposa, né, que no dia 29, foi sábado, esteve completando mais um ano de vida, e queremos aqui desejar a ela, né, eu e toda a família, seus filhos, né, desejamos a você muitos anos de vida, muita felicidade, que Deus continue te abençoando, te cobrindo de graça e de misericórdia, que o Senhor realize os teus sonhos na permissão e na vontade de Deus, viu? E dizer que nós, toda a família, né? Nós te amamos, tá bom? Muito! Parabéns, meu amor, Débora! Também quero parabenizar minha cunhada que ontem, né, dia 30, completou mais um ano de vida, né? Parabéns, Fran! Teve aí até aniversário, né? Que maravilha! Deus abençoe, muitos anos de vida, muita saúde, muita paz e felicidades, que essa data se repita por muitos e muitos anos, viu? Que Deus continue te abençoando poderosamente. E a gente vai seguindo a nossa programação. 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
0: Que maravilha, né? 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Bom, a gente vai com mais aquele louvor lindo e abençoado. Para você que tá ligadinho na nossa programação, ouça ela adorando. E a gente adora também. Sara Beatriz, Promessas. E após, Palavra de Deus.

0: Que maravilha, glória a Deus. Vamos então de palavra com ele, nosso querido irmão presbítero Paulo Soares. Presbítero Paulo, a paz do Senhor Jesus.
1: A paz do Senhor Jesus, irmão Daniel, irmão Gilmarês, a paz do Senhor. Graças a Deus, meus irmãos, é um prazer mais uma vez estar aqui no programa de Bem com a Vida, na Rádio Pontal FM, para a gente estar aqui transmitindo, né, falando da santa e gloriosa palavra de Deus. É muito maravilhoso e eu quero nessa oportunidade cumprimentar a todos com a paz do Senhor. Uma boa tarde para todos. Nesta tarde eu ainda quero mandar um alô para minha família, minha esposa, meus filhos e também meus netos que estão ali à escuta do programa de Bem com a Vida, minha mãe também, que ela não perde o programa de Bem com a Vida, está ali ligada também, Joselina, minha irmã, todos os meus irmãos que ali estão ouvindo a palavra de Deus. Quero mandar um alô também para o meu pastor, nosso pastor, né? Pastor Manuel Messias, pastor da nossa igreja, do campo de Carinhanha, ele, família e toda a igreja, todos os obreiros, que Deus possa abençoar de uma forma maravilhosa toda a liderança da Igreja Assembleia de Deus. Quero mandar um alô também para o diácono, irmão Juarez e irmã Lina. Que Deus abençoe vocês e também ali a congregação do Maciel, irmão Dinho, que Deus abençoe. Nesta tarde o Senhor colocou no meu coração alguns versículos da palavra de Deus que está escrito no Evangelho segundo escreveu São Marcos, capítulo 10 e o versículo 17. Eu vou ler somente um versículo para a honra e a glória de nosso Senhor e Salvador Jesus Cristo. Está escrito: e pondo-se a caminho, correu para ele um homem, o qual ajoelhou diante dele e lhe perguntou: bom mestre, o que farei para herdar?

para a vida eterna. Glórias a Deus. Então aqui, nesta tarde, nós estamos diante de um versículo, em um texto sagrado muito maravilhoso, muito importante. Aqui Jesus, nós observemos que ele estava saindo do território da Judéia, além do Jordão, aonde Jesus ele estava em uma grande reunião, pregando a palavra, o evangelho, porque Jesus, nós observamos nas palavras e também na continuação do seu ministério, observamos que o ministério de Jesus na terra foi rápido. Há cerca de 3 anos e meio, Jesus ele teve a oportunidade de pregar o evangelho, pregar a palavra e fazer muitos milagres na vida de muitas pessoas. E aqui nós observamos esse versículo importante. Jesus, depois de ser fascinado por uma grande multidão, aonde ele curou muitas pessoas, aonde abençoou muitas crianças. E aqui nós vemos uma palavra interessante de um homem, e que ele era um mancebo, fala de um homem, mas em outros versículos, como mesmo no livro de Lucas, fala que ele era um mancebo jovem, era um jovem, e ele era uma pessoa religiosa, porque ele era uma pessoa religiosa, que seus pais serviam em uma sinagoga. Então ele entendia bastante da palavra de Deus também. Mas quando ele ouviu falar da pessoa de nosso Senhor e Salvador Jesus Cristo, porque Jesus pregava com muita autoridade, aonde ele passava, as pessoas procuravam sempre estar com ele, porque a autoridade de que Jesus pregava era muito grande, a doutrina da palavra. E quando Jesus pregava, quando ele falava, aonde ele passava, algo acontecia. Então é muito interessante, nesta tarde, nós observar que onde chega a palavra de Deus, onde chega o evangelho de nosso Senhor e Salvador Jesus Cristo, algo acontece na vida das pessoas. E nesta tarde não é diferente. Nesta tarde nós temos um programa, que o programa de bem com a vida, e que está dentro da casa de muitas pessoas, falando da palavra de Deus, falando dos mistérios, falando das doutrinas e também falando dos milagres que Jesus fazia. Então, nesta tarde, eu creio e que tem muitas pessoas que estão ouvindo esta palavra. E Jesus, nós observamos, como eu disse, que foi 3 anos e meio o seu ministério. Foi muito rápido. Então, Jesus, ele pede para que as pessoas venham rápido para ele. E nós observamos que este homem, ele viu os milagres que Jesus fazia. E nesta tarde não é diferente. Nós podemos ver os milagres que Jesus tem feito nos dias em que vivemos. E ali, ao ver os milagres de Jesus, ele sentiu no seu coração também de participar, da doutrina, participar também dos milagres e também saber por que e como poderia herdar a vida eterna. Porque esta é a promessa de Jesus. É para que o homem se arrependa dos seus pecados, venha se arrepender, venha se render aos seus pés, aleluia, e receber a promessa e a vida eterna em sua vida. E nesta tarde nós observamos que a palavra diz que aquele homem correu. Ele correu e prostou, vamos dizer assim, pulou, foi rápido aos pés de Jesus. Prostou e disse: Mestre,
o que posso fazer para que eu possa herdar a vida eterna. Louvado seja o nome do Senhor. A primeira coisa que Jesus perguntou para ele é se ele já tinha observado e se ele guardava os mandamentos do Senhor. E ele disse que desde a sua infância, desde a sua mocidade, desde quando era pequeno, os seus pais ensinavam os mandamentos. Mas Jesus olhou para ele e achou que não era ainda o suficiente. Louvado seja o nome do Senhor. Você pode dizer assim: ah, mas eu guardo os mandamentos, eu também acredito em Deus. Mas muitas vezes, se nós for olhar para nós mesmos e ver, sentir em nós mesmos, muitas vezes ainda falta alguma coisa. Mas nesta tarde, Jesus quer completar aquilo que falta em você. Aleluia! Você que ouve esta palavra nesta tarde, o importante é arrepender dos seus pecados. Aleluia! E receber a promessa, receber a vida eterna. E naquele momento, Jesus Cristo disse para ele, ele disse: desde a minha infância, os primeiros mandamentos e eu guardo, que é amar a Deus sobre todas as coisas. E ele falou todos os mandamentos, mas ainda existia alguma coisa, porque aquele mancebo era muito rico. E nós observamos Jesus olhando para ele, testou ele na sua humildade e disse: olha, eu creio que você tem guardado todos os mandamentos, mas ainda falta alguma coisa. Ele disse: o que falta, Senhor? Ele disse: vai, vende tudo o que você tem, aleluia, divide com os pobres e vem e me segue. Diz a palavra de Deus que aquele homem parou, ficou olhando para Jesus e depois abaixou a cabeça e virou as costas. Mas nesta tarde é diferente. Eu creio que nesta tarde não te falta nada. O que falta é você arrepender dos seus pecados e entregar a Jesus como único e suficiente Salvador, e terá, aleluia, o direito da vida eterna. Que nesta tarde Deus possa abençoar a cada um que ouviu esta palavra. O interessante, aleluia, não é só guardar os mandamentos. O importante é arrepender dos pecados e aceitar Jesus como único e suficiente Salvador, e terá direito de entrar nos céus pelas portas, glorificando, exaltando o nome do Senhor. Amém e amém, e graças a Deus. Aleluia. Neste momento, eu convido a todos que ouviu a palavra de Deus para nós fazermos uma corrente de oração. Vamos orar, você que está aí do lado do seu raio, vamos orar a Deus para que Deus possa fazer um milagre na vida daqueles que precisam do milagre. Senhor nosso Deus e nosso Pai, nós glorificamos o seu nome, Senhor, nesta tarde. Nós observamos nesta palavra e que aquele homem correu e prostrou aos teus pés, Jesus. E eu creio que neste momento tem pessoas que necessitam e neste momento está prostrado, está do lado do raio, com aquela fé viva, aleluia, de receber o seu milagre. Eu não sei qual é a dificuldade nem o problema, mas tudo aquilo que tiver na vida do ser humano, ele é capaz, porque Deus é capaz de resolver todas as causas. Neste momento de oração, aquelas pessoas que estão enfermas, eu oro em nome de Jesus Cristo. Repreende, meu Deus, esta enfermidade. Cura esta pessoa. Esta pessoa que está sentindo dores tensa,
e que não tem alívio, mas agora chegou o alívio, porque Jesus é a cura e é o alívio e é o bálsamo para as dores tensas. Cura esta pessoa, alivia esta dor, Jesus. Neste momento de oração, eu oro pelos leitos grandes e pequenos de hospitais. Repreenda as enfermidades, cura os enfermos, Senhor. Faz uma obra digna e poderosa de toda aceitação para aqueles que têm voltado para Ti nesta tarde. Também os grandes e pequenos presídios que estão cativos e presos nesta tarde, repreende, Senhor, e neste momento liberta os inocentes em nome de Jesus. Abençoa os que oram, os que buscam, os missionários, os pastores que estão orando, que são líderes responsáveis por obras grandes e pequenas. Abençoa de uma forma grande e especial. Neste momento de oração, eu te peço a graça e a bênção para todas as nações da terra. Em nome do Pai, em nome do Filho e do Espírito Santo. E graças a Deus. Muito obrigado, Senhor, por tudo. Amém e amém.

Maravilha, glória a Deus, que palavra abençoada para nossa edificação espiritual, né? Pois bem, boa é a palavra de Deus e digna de toda aceitação. Você que ouviu a mensagem, ouviu e recebeu também a oração da fé, tome posse da sua bênção, tome posse da sua vitória no nome de Jesus. Amém? Glória a Deus. Bom, vamos aqui agora trazendo para vocês algumas participações que nos chegaram, né? A nossa Maraci. A Maraci, ela não pede o programa, viu? Já colocamos aqui em oração, né? A sua vida, a sua família, e Deus é todo poderoso, Maraci, que Deus vai fazer uma grande obra na vida de toda a família, tá bom? Deus abençoe. Também conosco o nosso querido ouvinte, o irmão Cláudio Paixão. Deus abençoe sua vida, Cláudio. Deus abençoe e muito obrigado pela audiência. Conosco também a nossa irmã Sirleide, que diz assim: Daniel, boa tarde. A paz do Senhor. Estamos aqui ligadinhos no De Bem com a Vida. Manda um alô para nós aqui nas Cabacinhas. Irmã Sirleide, estamos aguardando vocês aqui nos cultos. Está sendo uma benção. Olha aí que maravilha. É, bênção de Deus, os cultos aí nas Cabacinhas. Deus abençoe nosso irmão missionário Antônio Carlos, né? Que está aí sempre, né, participando desses cultos. E logo, logo, quem sabe, vamos estar aí adorando ao Senhor juntamente com os irmãos, tá bom? Olha conosco também a nossa irmã Ida, que manda alô para toda a sua família, para todos os irmãos, todos os ouvintes do programa. Muito obrigado, Imaída. Deus abençoe sua vida e muito obrigado pelo carinho da sua audiência. Conosco também o João Rocha na Rocha, que é Cristo, que maravilha. É, mandou aquele alô especial para toda a família, para todos os ouvintes do programa, né? E também para quem gostar do louvor. Muito obrigado, João. Deus abençoe.

0: 2023. Glória a Deus, que maravilha, né? Ele continua sendo bom. Ele continua sendo Deus. Amém? Glória a Deus. Pois a gente vai de louvor. Marês, manda alô para quem você quiser, meu nobre.
1: Glória a Deus, que maravilha. Quero aqui mandar um alô muito especial aqui para o meu amigo, o presbítero argentino, né? O argentino mais brasileiro que a gente tem por aqui, né? Um abraço ao nosso irmão argentino, a sua esposa, a irmã Valdete, né? Os seus filhos, né? Todos aí na 23, Cana Brava, né? Todos, Deus abençoe, continue abençoando cada vez mais.
0: Maravilha. Então a gente vai agora com um louvor e na sequência a gente encerra a nossa programação. Vamos com ela adorando e a gente adora também. Sara Faria, Sara Faria, se eu não te ouvir. Muito lindo. Embalou o nosso mês de agosto, né? Muito lindo esse louvor. Para sua edificação espiritual. Sim.

0: Maravilha! Glória a Deus! Bom, o programa está quase ficando por aqui, viu? 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Bom, o programa está ficando por aqui. Quero agradecer a todos vocês pelo carinho, pela audiência. Amanhã vai ser dia primeiro, né? Estaremos aqui de volta no mês de setembro, se o nosso bom, eterno e poderoso Deus nos permitir. Então fiquem todos com Deus, pois nós vamos com Ele. Marês, obrigado pela parceria e até amanhã, mês que vem, viu? Mês que vem estaremos de volta.
1: Glória a Deus, verdade. Mês que vem a gente está por aqui, se Deus quiser. Deus abençoe ao meu amigo Daniel, aos nossos ouvintes. Deus abençoe. Muito obrigado mais uma vez pelo grande carinho da audiência e permitindo nosso Deus, estaremos aqui amanhã em nome de Jesus. Deus abençoe a todos vocês.
0: Tchau, tchau. E até amanhã. Até o mês que vem. Fui.

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0: Coração faz barulho, Belão!
1: Aí, na moral, faz muito barulho pro Diego Vitor Hugo, por favor.
0: Esse game a gente sabe jogar bem.
1: Vocês sabem zerar. Deus abençoe. Obrigado, seu gente. Projeto. Bom,
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2: Imagina se o seu ex-amor deixa uma carta pro próximo amor da sua vida. Esse mesmo
3: é pesado.

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0: 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As notícias do governo federal que movimentaram o país no dia de hoje.
1: Olá, boa noite.
2: Boa noite para você que nos acompanha em todo o país.
1: Segunda-feira, 31 de agosto de 2026.
2: Vamos aos destaques do dia.
1: Salário mínimo de R$ 1.741 para 2027.
2: Crescimento acima da inflação.
1: É o que propõe o projeto de lei orçamentária que será encaminhado ao Congresso Nacional. Graziele Bezerra.
3: A proposta prevê um superávit de R$ 18,6 bilhões.
2: Nova regra de comercialização de ingressos para eventos quer evitar compra massiva por meios automatizados.
1: E eventos com mais de 1.000 pessoas devem distribuir água gratuita ou oferecer bebedouros. Ana Gabriela Salles.
4: Eventos com mais de 1.000 pessoas em locais abertos ou fechados devem permitir a entrada de garrafas de água próprias dos participantes ou oferecer água de fácil acesso.
2: Política Nacional de Biometria para Aeroportos, portos e hidrovias.
1: Medida padroniza procedimentos para aumentar segurança e agilizar embarques. Gabriela Noronha.
5: A proposta prevê a ampliação do fluxo digital de identificação de passageiros em aeroportos, portos, instalações portuárias e hidrovias.
1: E hoje, na apresentação da Voz do Brasil, Luciana Vasconcelos e Luciano Seixas.
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1: O governo federal apresentou hoje ao Congresso a proposta de orçamento para 2027.
2: A previsão para 2027 é de saldo positivo de mais de R$ 18 bilhões nas contas públicas.
1: A proposta também estima o salário mínimo em R$ 1.741 no ano que vem.
2: Quem acompanhou e está ao vivo conosco é a repórter Graziele Bezerra. Olá, Graziele, boa noite.
3: Oi, Luciano, boa noite para você, boa noite para a Luciana e para o ouvinte da Voz do Brasil. Pois é, o projeto de lei orçamentária pilou, que prevê as receitas e fixa também as despesas para o governo para o ano seguinte, foi enviado hoje ao Congresso Nacional. É ele que detalha onde e também quanto, né, o governo vai poder gastar os recursos públicos. O documento aponta que o orçamento total previsto para 2027 é de R$ 7,4 trilhões. E prevê um superávit de R$ 18 bilhões nas contas públicas para o ano que vem, o que indicaria arrecadação superior aos gastos do governo. O ministro do Planejamento e Orçamento, Moretti, explica os motivos que apontam para um cumprimento deste valor.
6: Primeiro, um peso um pouco menor das despesas obrigatórias, que nos dá mais instrumentos de manejo do orçamento público. Segundo, nós não estamos prevendo nenhum tipo de receita que dependa de aprovação do Congresso, porque, né, em outros exercícios nós encaminhamos o PELOA e junto a ele outras medidas de arrecadação, e aqui nós não contamos com nenhuma medida nova, ao contrário.
3: São previstos no documento R$ 272 bilhões para a saúde, R$ 141 bilhões para a educação e R$ 133 bilhões para investimentos. O projeto de lei orçamentária prevê ajuste de R$ 1.741 no valor do salário mínimo para 2026, o que representa aí uma alta de R$ 120 ou 7,4% em relação aos R$ 1.621 atuais. E um ganho real aí de 2,3% em relação à inflação. O documento também projetou alta de 2,46% para o Produto Interno Bruto, o PIB, do ano que vem, que é a soma de todas as riquezas produzidas no país. Eu volto com vocês aí no estúdio.
1: Obrigada, Graziele Bezerra, pelas informações ao vivo aqui na Voz do Brasil.
2: Um novo passo nas negociações entre Brasil e Estados Unidos sobre as novas tarifas aplicadas ao nosso país.
1: Na tarde de hoje, os ministros Mauro Vieira, das Relações Exteriores, e Márcio Elias Rosa, do Desenvolvimento, Indústria, Comércio e Serviços, se reuniram de modo virtual com o representante de comércio dos Estados Unidos, Jamison Greer.
7: De acordo com nota divulgada após o encontro, o Brasil reafirmou que está aberto ao diálogo, mas voltou a criticar as tarifas impostas pelos Estados Unidos. Segundo o governo brasileiro, as medidas são unilaterais e não estão de acordo com as regras do comércio internacional. As taxas adicionais estão em vigor desde o dia 22 de julho. O ministro do Desenvolvimento, Indústria, Comércio e Serviços, Márcio Elias Rosa, destacou a importância da negociação.
8: Nada do que possa causar dano aos interesses econômicos do país ou ao interesse do Brasil, nós vamos negociar, vamos colocar na mesa.
7: Os dois países concordaram em realizar novas reuniões técnicas nas próximas semanas e depois um novo encontro em nível ministerial para avaliar os avanços das negociações. O governo brasileiro afirma que continuará buscando um acordo equilibrado e mutuamente benéfico com os Estados Unidos, com respeito ao diálogo e à soberania nacional. Reportagem Raquel Mariano.
2: A venda de ingressos para shows e eventos vai passar por mudanças. Um novo decreto protege o consumidor do chamado cambismo digital.
1: E um outro decreto define regras para a distribuição de água em eventos culturais.
4: O novo decreto sobre a comercialização de ingressos para eventos foi resultado de denúncias de consumidores sobre a dificuldade de acesso a ingressos nas plataformas de venda oficiais. Isso porque uma prática chamada cambismo digital costuma fazer compras em massa dos ingressos disponibilizados e revender a preços mais caros, o que, de acordo com a Secretaria Nacional de Defesa do Consumidor, é uma prática abusiva. Agora, os vendedores e revendedores devem obedecer a regras que garantam a transparência. É o que explica o secretário da Senacom, Ricardo Morichita.
9: A primeira coisa, aquele que vende, que é aquele comercializador primário, ele tem que tomar cuidado. Ele tem que evitar que esses robôs, que esses programas tirem a oportunidade dos consumidores. A outra coisa, quando a gente olha para aquele que está revendendo, que a gente chama do intermediador secundário, é aquele que compra de quem não vai no show. Ele precisa dizer que ele não é a bilheteria oficial, que às vezes o consumidor se confunde e ele precisa fazer um alerta.
4: Outra regra prevista no decreto de comercialização de ingressos determina que haja clareza da destinação das taxas cobradas pelas plataformas. Os preços e taxas adicionais devem ser informados de forma visível em todas as etapas da compra no site. E uma novidade é o direito de arrependimento pela compra e de transferência do ingresso comprado para outro titular de forma gratuita. A advogada e representante dos consumidores em Minas Gerais, Luciana Ateniense, espera que as mudanças melhorem o acesso aos eventos.
10: Este decreto em relação ao evento realmente busca ajudar e ter acesso a todos vocês, fãs e nós consumidores que queremos apenas usufruir uma bela diversão, uma merecida diversão que infelizmente o computador deixa a gente longe deste acesso. Nós temos direito também a transferir aquele meu ingresso para quem eu quiser.
4: Outro decreto assinado nesta segunda-feira amplia e torna permanente a obrigatoriedade de oferecer água potável aos participantes de shows e eventos. A morte da jovem Ana Clara Benevides Machado num show da cantora Taylor Swift no Brasil em 2023 por desidratação trouxe à tona a necessidade de uma legislação específica que virou portaria naquele ano e agora vira lei. Eventos com mais de 1.000 pessoas, sejam festivais, congressos, feiras ou shows, por exemplo, em locais abertos ou fechados, devem permitir a entrada de garrafas de água próprias dos participantes ou oferecer água de fácil acesso. O secretário Ricardo Morichita detalha a medida.
9: Todas as pessoas têm direito a entrar com a sua garrafinha de água. E para eventos acima de 1.000 pessoas, duas possibilidades: coloca bebedor para as pessoas beberem água ou distribua água. E se o preço for abusivo, a gente vai atrás.
4: As multas para empresas que descumprirem a lei podem chegar a 14 milhões de reais, de acordo com a Senacom. Reportagem Ana Gabriela Salles.
2: O Brasil vai adotar a biometria como sistema padrão de identificação em aeroportos, portos e hidrovias.
1: A utilização do modelo é voltada para o aumento da segurança e maior fluidez nos terminais.
2: A atual identificação manual será substituída em etapas.
5: Uma nova política estabelece diretrizes nacionais para a expansão do uso de biometria nos processos de embarque em terminais brasileiros. Segundo o ministro de Portos e Aeroportos, Tomé Franca, a proposta prevê a ampliação do fluxo digital de identificação de passageiros em aeroportos, portos, instalações portuárias e hidrovias.
11: A pessoa passa a ser a sua própria identificação. A partir de uma validação segura de identidade, a biometria poderá permitir que diferentes etapas da jornada sejam realizadas de maneira integrada. Uma viagem com menos necessidade de contato físico com documentos, equipamentos ou atendentes.
5: A implementação será realizada por etapas e terá acompanhamento de um comitê técnico interinstitucional de identificação biométrica. O grupo reúne representantes do Ministério de Portos e Aeroportos, da Agência Nacional de Aviação Civil, da Agência Nacional de Transportes Aquaviários e de entidades dos setores aéreo, portuário e aquaviário. Entre as atribuições do comitê estão acompanhar a execução da política, propor aperfeiçoamentos e elaborar um plano de implementação para cada modal com o cronograma das ações. O plano deverá ser publicado em até 90 dias. De acordo com Thiago Feierstein, presidente da ANAC, as novas diretrizes levam a experiência a padrões internacionais.
12: O primeiro passo para que o Brasil entre numa tendência internacional. O embarque biométrico, o embarque facial é uma coisa que eleva muito o padrão do Brasil internacionalmente.
5: De acordo com o documento, todo o tratamento das informações seguirá rigorosamente as diretrizes da Lei Geral de Proteção de Dados. Para a Regina Alencar, diretora da Polícia Administrativa Substituta do Departamento da Polícia Federal, o uso da tecnologia reforça a segurança das fronteiras.
13: Afinal, estão sob a nossa alçada o controle migratório, o policiamento aeroportuário e marítimo, além do gerenciamento de estratégicas bases biométricas nacionais voltadas à identificação humana, à emissão de documentos de viagem e à proteção de nossas fronteiras.
5: Nos voos internacionais, a biometria é utilizada atualmente no controle migratório. Já nos voos domésticos, o passageiro pode utilizar a identificação facial ou o procedimento tradicional. Com a nova portaria, a biometria passa a integrar o fluxo padrão de embarque, conforme as condições estabelecidas no ato. Reportagem Gabriela Noronha.
1: Acompanhar os primeiros dias de um recém-nascido, o aleitamento, as primeiras vacinas.
2: Passando pelos marcos da primeira infância e monitoramento da estatura e peso ao longo dos anos.
1: Um acompanhamento que é feito pelo SUS.
2: E a caderneta da criança é uma importante aliada neste processo.
14: A caderneta da criança, entregue ainda na maternidade, acompanha meninos e meninas até os 9 anos. Ela reúne informações sobre vacinação, alimentação e saúde bucal, além de permitir o acompanhamento do peso, da altura e do desenvolvimento da criança. E cuidar de cada etapa desse crescimento faz parte da rotina de muitas famílias. A Bianca Povoa, moradora de Brasília, por exemplo, faz questão de acompanhar a evolução do filho Gustavo, de 9 meses. Todos os meses procura a unidade de saúde para manter os cuidados com o bebê em dia.
15: Primeiro é a prevenção. Quando o bebê nasce, a gente não sabe ao certo como lidar, o que fazer. Então, esse acompanhamento é importante. Desde o primeiro atendimento, no geral, a saúde deles é o que mais importa pra gente, né?
14: No Sistema Único de Saúde, esse acompanhamento começa nos primeiros dias de vida, com atenção ao recém-nascido, apoio ao aleitamento materno e às vacinas. A médica de família e comunidade, doutora Camila Damasceno, orienta as famílias a procurarem a unidade de saúde de referência para manter o acompanhamento em dia.
16: A gente avalia, primeiro, alimentação. Então, se a criança está amamentando ou se por algum motivo ela não pôde ser amamentada, se ela está usando a fórmula adequada. A gente observa também peso, altura, tamanho do perímetro cefálico, né, que é o tamanho da cabeça da criança.
14: E os cuidados continuam durante toda a primeira infância. Além da alimentação adequada e da vacinação, brincar, conversar, ler e estimular a criança também são importantes para o desenvolvimento saudável. A técnica da Coordenação Geral de Atenção à Saúde das Crianças, Adolescentes e Jovens do Ministério da Saúde, Tatiana Selbman, explica que todos esses marcos de desenvolvimento são monitorados com a ajuda da caderneta.
17: E para o profissional de saúde, ela vai ser importante não só para acompanhar o crescimento, né, mas também para a vigilância do desenvolvimento infantil. Então, com a ajuda do cuidador, o profissional de saúde, ele tem a possibilidade de avaliar os marcos de desenvolvimento, como aquela criança está se desenvolvendo, né, em cada momento da sua vida.
14: Para garantir esse acompanhamento e manter os registros atualizados, é importante que as famílias levem a caderneta da criança em todas as consultas. Reportagem Pablo Mundim.
1: O estudante que não recebeu parcela do programa Pé de Meia pode verificar a situação do pagamento e checar se há pendências ativas em seu cadastro.
2: Antes de qualquer coisa, é importante verificar o motivo pelos canais oficiais e gratuitos de consulta.
18: O pagamento da quinta parcela do Pé de Meia já está caindo na conta dos estudantes de todo o Brasil e os depósitos vão até 31 de agosto. Mas o que fazer se você ainda não recebeu o dinheiro na data prevista pelo calendário? Em primeiro lugar, calma. A ausência do depósito não significa que o benefício foi perdido. Fatores como dados de presença ainda não enviados pela escola, pendências no CPF ou atualização do CAD único podem adiar a liberação. Como as redes de ensino possuem prazos para corrigir as informações, o valor retido pode ser pago de forma retroativa, como explica a coordenadora geral de articulação com redes e beneficiários do Pé de Meia no MEC, Ana Cecília Vera.
19: Então, se o estudante ele não recebeu uma parcela naquele momento, isso não significa necessariamente que ele perdeu o incentivo. Por quê? As secretarias e institutos federais, eles têm períodos para corrigir, para complementar as informações. E quando isso acontece dentro das regras e dos prazos do programa, e o estudante cumpre todos os critérios, a parcela pode ser enviada para o pagamento em um ciclo posterior. Por isso, né, inclusive, tem os estudantes que podem receber mais de uma parcela em um determinado período de pagamento.
18: Antes de tomar qualquer providência, comece consultando os canais oficiais para identificar o motivo da retenção, como o extrato e a autorização de movimentação no aplicativo Caixa Tem. Ana Cecília Vera complementa a sugestão.
19: Principal orientação que eu dou é, antes de concluir que você perdeu uma parcela, né, primeiro espere no término da período de pagamento, olhe sempre a sua data de nascimento e, mais importante, consulta a sua situação no consulta Pé de Meia, tá? estudante.pedemeia.mec.gov.br, porque lá você vai conseguir acompanhar sua situação detalhada no programa e se existe, né, alguma pendência ou informação que ainda está sendo, né, enviada pela Secretaria de Educação, pela sua escola, tá bom? Para entender os próximos passos.
18: Então, vamos reforçar as dicas. Se identificar inconsistência de frequência, procure a Secretaria da sua escola. Acompanhe seu benefício no aplicativo Caixa Tem e consulte sempre o portal estudante.pedmeia.mec.gov.br. Reportagem Gilberto Evangelista.
1: E celebramos em agosto o folclore brasileiro, uma época para lembrar das lendas e personagens que fazem parte da nossa cultura.
2: Quem gosta de histórias de Saci, Curupira e outras lendas brasileiras tem agora um espaço para conhecer mais sobre esses personagens.
1: Para ajudar a ter mais acesso a esse universo, a plataforma MEC Livros criou uma sessão especial com 15 obras gratuitas.
20: O MEC Livros passou a reunir em uma sessão especial obras sobre lendas e histórias da cultura popular brasileira. A sessão Lendas do Brasil entrou no ar no dia 3 de agosto e reúne 15 livros que já faziam parte do acervo gratuito da plataforma do Ministério da Educação. A novidade está na organização dos títulos em um espaço específico, o que facilita o acesso dos leitores às obras. Segundo a coordenadora geral de materiais didáticos do MEC, Jaqueline Melo, a iniciativa ampliou a procura pelos livros.
21: O
0: espaço organiza 15 obras que já faziam parte do acervo da plataforma e passaram a ser reunidas em uma mesma sessão. Desde então, os títulos somam mais de 2 mil aberturas realizadas por quase 2 mil leitores. O livro mais acessado é o Livro de Ouro do Folclore Brasileiro, com 682 aberturas. A iniciativa ganha destaque em agosto, o mês em que é celebrado o Dia do Folclore, na data de 22 de agosto.
20: A sessão Lendas do Brasil reúne títulos como Bestiário Brasileiro, de Luiz Antônio Simas, Lendas Brasileiras para Jovens, de Luiz da Câmara Cascudo, e Histórias à Brasileira, de Ana Maria Machado. Também estão disponíveis obras de Roger Melo, como Curupira e Corre Cotia. O MEC Livros é uma plataforma gratuita do Ministério da Educação e está disponível para download nas principais lojas de aplicativos. A Biblioteca Digital do Brasil também pode ser acessada por meio de navegador de internet, como Google Chrome ou Firefox. Para mais informações, acesse as redes sociais do Ministério da Educação ou portalgov.br/MEC. Reportagem Júlio César de Oliveira.
2: E estão abertas as inscrições para bolsas de doutorado e pós-doutorado no exterior, voltadas a mulheres negras, quilombolas, indígenas e ciganas.
1: O objetivo é ampliar a participação de pesquisadoras brasileiras em redes internacionais de cooperação acadêmica
2: e fortalecer políticas públicas voltadas a essas mulheres.
1: As inscrições vão até 30 de setembro e a previsão é de que as bolsas sejam implementadas entre março de 2027 e dezembro de 2028.
2: As informações sobre a chamada pública podem ser encontradas no endereço www.gov.br/CNPq.
1: Centenas de pessoas morrem diariamente em decorrência de doenças relacionadas ao tabagismo, segundo o INCA, Instituto Nacional do Câncer.
2: Uma campanha do Instituto reforça os riscos do cigarro e dos dispositivos eletrônicos, como os vapes, e destaca a importância da atividade física e do apoio profissional para quem quer abandonar o vício.
21: O cigarro contém, entre outras substâncias químicas, nicotina, monóxido de carbono e diversos compostos tóxicos e cancerígenos. Foi pensando nos malefícios provocados pelo tabagismo que o lutador de jiu-jitsu, Maicon Passos, decidiu procurar ajuda para parar de fumar pela segunda vez.
22: Eu botei na minha cabeça que não quero morrer de uma doença pulmonar. Eu acredito que com acompanhamento psicológico, né, vai ser bem mais fácil.
21: A ajuda que Maico buscou foi na Unidade Básica de Saúde de Vicente Pires, onde uma equipe multidisciplinar acompanha o fumante por um ano para que ele possa abandonar o vício. A coordenadora do grupo, a farmacêutica Larissa Dutra, fala sobre os desafios para evitar uma recaída.
23: A gente insiste para que o paciente não desista, porque a dependência à nicotina, ela é muito difícil de ser vencida. Então a gente sempre fala para o paciente, não é uma questão de força de vontade, é dependência física e precisa ser tratada como uma doença.
21: Segundo o Instituto Nacional do Câncer, o INCA, por dia, cerca de 440 pessoas morrem em decorrência de doenças relacionadas ao tabagismo. O cigarro também aumenta o risco de desenvolvimento de diversos tipos de câncer. Para o médico Fernando Barros, da Gerência de Vigilância de Doenças e Agravos, uma das preocupações é o aumento do consumo de cigarros eletrônicos.
24: A experimentação do vape, que é uma quantidade muito grande de nicotina que tem nesses aparelhos, que leva o indivíduo a se viciar rapidamente. Esse é hoje o nosso grande desafio.
21: Em alusão ao Dia Nacional de Combate ao Fumo, celebrado no sábado, o Instituto Nacional de Câncer realiza a campanha anual de combate ao tabagismo. E o tema deste ano é atividade física e saúde. Treinar não combina com fumar. A coordenadora de prevenção e vigilância do Instituto Nacional de Câncer, Márcia Sarpa, fala sobre a campanha.
25: O uso de produtos de tabaco e nicotina compromete a capacidade respiratória, cardiovascular e o desempenho físico. Já a atividade física contribui para a saúde e é uma importante aliada para quem deseja parar de fumar. ajudando no enfrentamento da fissura e da abstinência.
21: A Organização Mundial da Saúde ressalta os riscos da exposição ao tabaco, em especial durante o período reprodutivo. Segundo a OMS, não existe nível seguro de exposição ao tabaco, seja pelo consumo ativo ou pela exposição à fumaça ambiental. Reportagem Cleide Lopes.
3: Hoje o IBGE disponibilizou os microdados do Censo 2022. Na prática, isso significa acesso ampliado a um conjunto mais detalhado de informações sobre a população brasileira.
2: Os dados permitem aprofundar estudos sobre temas como educação, trabalho, renda, condições de moradia, migração e as características da população.
3: Com essas informações, também é possível conhecer melhor as diferentes realidades do país e identificar necessidades específicas de cada região e grupo da população.
2: E essas foram as notícias do governo federal.
3: Uma realização da Secretaria de Comunicação Social da Presidência da República.
2: Com produção da empresa Brasil de Comunicação.
3: Fique agora com as notícias do Poder Judiciário do Congresso Nacional. Uma boa noite.
2: Boa noite para você e até amanhã.
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7: CNJ inaugura ponto de inclusão digital em reserva indígena.
8: Discussões sobre gratificações pagas a bancárias vão ganhar análise mais ampla na Justiça do Trabalho.
7: STJ decide que vítima pode atuar como terceira interessada em processo administrativo disciplinar que apura assédio sexual.
8: Boa noite, eu sou o Arthur Filho.
7: E eu sou Walter Lima.
8: Conselho Nacional de Justiça inaugura ponto de inclusão digital em reserva indígena de Dourados, Mato Grosso do Sul.
7: A estrutura foi instalada no último sábado, dia 29, no terreno de uma escola estadual, na aldeia Jaguapiru. Ronie Cruz.
9: A inauguração dos equipamentos da Justiça contou com a presença do presidente do Supremo Tribunal Federal e do Conselho Nacional de Justiça, ministro Edson Fachin. Em seu discurso, o ministro destacou a importância de aproximar o poder judiciário dos povos originários dentro de seus territórios.
10: O ponto de inclusão digital indígena é mais do que tecnologia. É o Estado que inclui, é o Estado que abriga e, portanto, não exclui e não trata os povos indígenas com violência.
9: O espaço permite, por exemplo, o acesso ao balcão virtual de diferentes ramos da justiça. Na prática, a comunidade indígena pode receber orientação para consultar processos, participar de audiências virtuais e buscar informações ou atendimento jurídico, inclusive na língua materna.
8: Vítima de assédio sexual supostamente cometido por servidor público pode atuar como terceira interessada em processo administrativo disciplinar, ou PAD.
7: Essa conclusão é do Superior Tribunal de Justiça, o STJ. Fátima Uchoa.
26: Após manifestação favorável da Advocacia Geral da União e do Ministério Público Federal, a Corte Especial do STJ negou o mandado de segurança no qual a defesa de um servidor público alegava que a participação das denunciantes resultaria em indevida concessão de poderes semelhantes aos das partes ou do assistente de acusação, que não tem previsão no PAD. Mas para o relator, ministro Antônio Carlos Ferreira, a atuação da vítima nesses casos, inclusive para fazer pedidos e se manifestar no processo, não viola as garantias da defesa nem o sigilo dos autos.
8: Duas discussões sobre gratificações pagas a bancárias vão ganhar uma análise mais ampla no Tribunal Superior do Trabalho.
7: A decisão foi tomada pelo Tribunal Pleno e envolve processos da Caixa Econômica Federal e do Banco do Estado do Pará. Samanta Flor.
27: Os ministros ainda não decidiram se as trabalhadoras têm direito a continuar recebendo gratificações. O que o Pleno definiu, por enquanto, é que essas discussões merecem uma análise mais ampla do TST. Um caso envolve uma empregada da Caixa, o outro uma trabalhadora do Banco do Estado do Pará. Agora os processos vão ser distribuídos para os relatores. Mais adiante, o TST vai julgar essas questões e poderá definir um entendimento para orientar outros casos. casos parecidos.
8: Tribunal Superior Eleitoral, TSE, inicia a preparação dos sistemas que serão usados nas eleições 2026.
4: Assinatura digital e lacração dos sistemas eleitorais serão realizadas no dia 4 de setembro. Estevam Furtado.
5: De hoje até quinta-feira será feita a compilação dos programas eleitorais que reúnem os códigos e componentes necessários para gerar as versões finais dos sistemas. Já na sexta-feira será realizada a cerimônia de assinatura digital e lacração dos sistemas eleitorais. A assinatura digital permite verificar se o sistema usado nas eleições é o mesmo que foi testado e aprovado, sem alterações. A lacração garante a proteção dos sistemas contra modificações. As mídias com os programas ficam sob guarda do TSE e depois cópias são enviadas aos tribunais regionais eleitorais, que preparam as urnas com base nesse material oficial. Todo o processo é acompanhado por instituições fiscalizadoras, que podem verificar a integridade dos sistemas e participar das etapas de auditoria e fiscalização. Após a assinatura digital e a lacração, os resumos digitais dos sistemas são gerados, entregues às entidades presentes e publicados na internet.
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4: A você uma boa noite e até amanhã.
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1: Eu sou Paula Groba.
2: E eu sou Ricardo Nakaoka.
1: E estes são os destaques de hoje do Jornal do Senado, que começa agora.
2: Taxa das blusinhas e MP do mototáxi estão na pauta do plenário nesta terça-feira.
1: Comissão vota PEC da Segurança Pública na quarta-feira.
2: E já está em vigor lei que prevê redução de impostos dos combustíveis e apoio ao etanol.
1: Boa noite.
2: Boa noite.
1: Senadores e deputados retornam de suas bases eleitorais nesta semana para o esforço concentrado de votações no Congresso. E a chamada MP da taxa das blusinhas volta ao centro das discussões do Senado nesta terça-feira. A medida zera a tributação de compras internacionais de até $50.
2: Outras medidas provisórias que também estão na pauta tratam da simplificação de exigências para a atividade dos mototaxistas, motoboys e profissionais do motofrete, da criação de uma nova linha de financiamento destinada a motociclistas que atuam no transporte de passageiros e em serviços de entrega por aplicativos. Repórter Pedro Pincer.
3: Os senadores podem votar nesta terça-feira uma lista de pelo menos 9 itens, dos quais 5 são medidas provisórias. Considerada prioridade, uma delas é a MP que altera regras do regime de tributação simplificada para zerar a cobrança do imposto de importação para compras internacionais de até $50. Desde junho de 2024, é aplicada uma taxa de 20% de imposto de importação sobre essas mercadorias. Com a medida provisória em votação, a cobrança está suspensa, mas com validade até 8 de setembro. Caso se torne lei, o fim da chamada taxa das blusinhas será definitivo. O presidente do Senado, Davi Alcolumbre, ressaltou na semana passada a urgência da aprovação da medida.
4: Nós vamos deliberar, então aí ela virá lei para proteger milhões de brasileiros que usam desse instrumento para adquirir produtos muito baratos e terem qualidade de vida melhor.
3: Outras medidas provisórias dizem respeito à simplificação de exigências para a atividade dos mototaxistas, motoboys e profissionais de motofrete, a criação de uma nova linha de financiamento destinada a motociclistas que atuam no transporte de passageiros e em serviços de entrega por aplicativos, a modificação de procedimentos para a reduzir as filas do INSS e a concessão de um adicional de fronteira de R$ 91,00 por dia para alguns servidores que atuam em localidades estratégicas. Quanto aos projetos de lei, um dos destaques é o que incentiva empresas a instalarem ou ampliarem os centros de processamento de dados no Brasil por meio de benefícios tributários sobre peças eletrônicas e produtos de tecnologia da informação. Davi Alcolumbre ressaltou a importância da proposta para a segurança nacional.
4: Nós sabemos da importância da matéria, nós compreendemos a importância da matéria para os investimentos no Brasil, nós entendemos que isso dará segurança aos dados do Brasil estarem no Brasil.
3: 3 propostas fecham a pauta de terça-feira. A que estabelece um prazo de 5 anos para que ações administrativas sejam iniciadas contra notários e registradores, a que unifica os orçamentos de 4 órgãos da estrutura institucional do Mercosul e a que autoriza um acordo para a reestruturação da dívida do Senegal com o Brasil.
1: E mulheres com medida protetiva de urgência poderão ter direito a porte de arma de fogo caso um projeto em análise no Senado seja aprovado. A proposta, que pode ser votada nesta terça-feira pela Comissão de Segurança Pública, reduz de 25 para 18 anos a idade mínima para aquisição e porte de arma nesses casos.
2: Pelo texto, mulheres interessadas ainda terão que cumprir exigências como comprovação de capacidade técnica e aptidão psicológica. Se aprovado, o texto segue para a Câmara.
1: E uma vaga de ministro será aberta no Tribunal de Contas da União após renúncia do ministro Bruno Dantas. Ele deixou o cargo nesta segunda-feira, depois de 12 anos no TCU.
2: Agora caberá ao Senado indicar o nome que vai ocupar a vaga. Repórter Rodrigo Rezende.
5: O consultor legislativo Bruno Dantas foi escolhido em 2014 pelo Senado Federal para ser um dos integrantes do Tribunal de Contas da União. Durante os 12 anos que ocupou o cargo, Bruno foi presidente do TCU de julho de 2022 a dezembro de 2022. 2024. Ao apresentar seu pedido de renúncia ao cargo de ministro, ele agradeceu a confiança do Senado Federal e afirmou que continuará atuando em outros projetos.
6: Aos 48 anos, sigo intelectualmente inquieto e encontrei nos projetos que quero abraçar agora o feixe de motivação de que precisava. Aos colegas ministros, aos auditores, à minha equipe, ao Senado Federal e, mais importante, à minha família. Levo cada um de vocês comigo, para sempre.
5: A vaga aberta pela renúncia de Bruno Dantas será ocupada por uma nova indicação do Senado Federal. O indicado pelos senadores passa por votação do plenário, onde precisa de pelo menos 41 votos favoráveis. O TCU é composto por 9 ministros, 3 indicados pelo Senado, 3 pela Câmara dos Deputados e 3 pelo Presidente da República.
1: E a segurança pública pode ganhar novas regras com a PEC que muda a atuação do governo federal e dos estados no combate à criminalidade.
2: A chamada PEC da Segurança Pública é uma das prioridades do esforço concentrado do Senado e pode avançar nesta quarta-feira na Comissão de Constituição e Justiça. O repórter Márcio Maturana tem mais detalhes.
7: Punições mais severas para chefes do crime organizado, criações de polícias municipais e do Sistema Único de Segurança Pública, ampliação das atribuições da Polícia Rodoviária Federal. Tudo isso está na PEC da Segurança Pública, que está na pauta desta quarta-feira na Comissão de Constituição e Justiça e é uma das prioridades do Senado nesta semana de esforço concentrado, conforme anunciou o presidente do Congresso, Davi Alcolumbre.
8: A iniciativa de propor uma PEC da segurança que possa definitivamente esclarecer as atribuições dos entes subnacionais, municípios, estados e a União, naturalmente, era necessária para que o Estado brasileiro pudesse propor a criação de um Ministério da Segurança.
7: O relator, senador Rogério Carvalho, do PT de Sergipe, disse que pretende manter o texto aprovado em março pela Câmara dos Deputados para agilizar a tramitação.
1: Alertas de desaparecimento de crianças, idosos e pessoas com deficiência poderão ser enviados obrigatoriamente para celulares em todo o país. É o que prevê um projeto que pode ser votado pela Comissão de Segurança Pública do Senado.
2: O texto obriga operadoras de telefonia e internet a dispararem os alertas. Repórter César Mendes.
9: O projeto torna obrigatória a veiculação de avisos por todas as operadoras de telefonia e provedores de internet, como explicou a senadora Damaris Alves, do Republicanos do Distrito Federal, relatora nas comissões de Direitos Humanos e de Ciência e Tecnologia.
10: Desapareceu uma criança aqui. Imediatamente, todos nós, no nosso celular, vamos receber um alerta que aqui na região uma criança desapareceu para que a gente já comece a ajudar a procurar.
9: O nome de alerta PRI, dado ao dispositivo, segundo Damaris, é uma referência a Priscila Belfort, desaparecida em 2004, no Rio de Janeiro, caso que permanece até hoje sem respostas definitivas da polícia. Depois de votado na Comissão de Segurança Pública, o texto será analisado pelo plenário.
1: O preço dos combustíveis pode cair ainda este ano com a possibilidade de redução de impostos federais.
2: Uma nova lei aprovada pelo Senado autoriza o governo a diminuir tributos sobre combustíveis para tentar conter os efeitos da alta internacional do petróleo. Repórter Patrícia Oliveira.
11: Já está em vigor a lei que permite ao governo federal reduzir impostos sobre a importação, produção e comercialização de óleo diesel rodoviário, biodiesel, gasolina, etanol e querosene de aviação. O objetivo é tentar reduzir os impactos do aumento internacional do preço do petróleo. A nova lei prevê que se os impostos sobre combustíveis fósseis, como a gasolina, forem reduzidos, a vantagem competitiva dos biocombustíveis terá que ser mantida. Assim, caso o imposto federal sobre a gasolina caia 30% ou mais em relação ao período anterior ao conflito no Oriente Médio, a cobrança sobre o etanol será zerada. Além disso, estão previstos até R$1,2 bilhão em auxílio para produtores e cooperativas de etanol hidratado. O projeto aprovado no Senado, que deu origem à lei, foi relatado pela senadora Tereza Leitão, do PT de Pernambuco, que apontou outros setores beneficiados.
12: Benefícios tributários relacionados à Política Nacional de Minerais Críticos e Estratégicos, ao Programa de Desenvolvimento da Indústria de Fertilizantes e à realização da Copa Feminina.
11: A lei ainda facilita a compra compra com suspensão de impostos de produtos agropecuários destinados à industrialização e à exportação.
2: Com edição de Paula Groba e trabalhos técnicos de Eliseu Caires, o Jornal do Senado fica por aqui. Acompanhe agora as notícias da Câmara dos Deputados. Boa noite.
1: Boa noite e até amanhã.
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14: Plenário da Câmara pode votar aposentadoria especial de várias categorias. Avança projeto de lei que prevê punição maior para agressor de advogadas. Deputados defendem melhorias na infraestrutura rodoviária e ferroviária.
15: Boa noite. Retomamos hoje o projeto de gravação de edições do jornal Câmara dos Deputados em emissoras da rede Câmara de Rádio. Este programa está sendo produzido diretamente da cidade de Salvador, com a participação do colega Samuel Barbosa, da Rádio Câmara Salvador. Eu sou Márcio Aquilissardi, bem-vindo, Samuel.
16: Boa noite, obrigado, Márcio. É uma honra profissional participar da apresentação desta edição do jornal Câmara dos Deputados, dentro da Voz do Brasil. Vamos agora às notícias da Câmara dos Deputados. Coronel Crisóstomo, do PL de Rondônia, cobra revisão dos valores de pedágio cobrados na BR-364 e a realização de obras na rodovia. Ele afirma que a situação precária da estrada prejudica o transporte de cargas, comprometendo a logística e repassando custos para a população.
17: Hoje, não se pensa em tirar a concessão, mas que seja uma concessão adequada. É caro do jeito que está. Portanto, é uma luta dos parlamentares, é uma luta do povo, porque a rodovia, que nenhuma obra foi executada, a empresa entrou e já entrou cobrando sem fazer nenhuma obra estruturante. O que queremos? Que haja obras imediatamente, obras de duplicação, obras que seja estruturante, que possa facilitar o acesso das cidades para a BR ou da BR para a cidade. Então, isso é necessário.
15: Coronel Crisóstomo ressalta que a BR-364 é a principal rota de escoamento da produção agrícola de Rondônia e de estados vizinhos. O deputado destaca também a importância das obras para a segurança das famílias que passam pela estrada.
16: Beto Preto, do PSD do Paraná, sugere a criação de uma subcomissão para avaliar a concessão da malha ferroviária sul, já que o contrato atual vence no início de 2027. Ele defende uma parceria entre órgãos de controle, trabalhadores e concessionárias para definir o novo modelo de operação.
18: Nós temos diversos pontos para serem debatidos e estamos já no final da concessão e não temos ainda um modelo que foi colocado às claras para o entendimento de todos. Veja, eu fui prefeito de um município ferroviário, que é o município de Apucarana, no norte do Paraná. Lá nós temos 12 quilômetros do perímetro urbano cortado por linhas férreas. Isso nós podemos transferir para outros municípios. Curitiba, por exemplo, tem várias linhas passando pelo perímetro urbano. Ponta Grossa também, no Paraná. Isso tudo tem que ser discutido, porque nós temos que entender qual é o projeto, modelo de concessão para os próximos anos.
15: Beto Preto alerta para os riscos diários da passagem de composições de carga dentro de grandes centros urbanos. O parlamentar acredita que a subcomissão vai colaborar para garantir transparência nos prazos contratuais e propor contornos ferroviários que reduzam acidentes nas cidades.
13: Justiça.
16: Projeto que prevê punição maior para agressor de advogadas avança na Câmara. A repórter Maria Neves tem os detalhes.
19: A Comissão de Defesa dos Direitos da Mulher da Câmara dos Deputados aprovou o projeto que aumenta as penas para crimes cometidos contra advogadas. Pelo texto da deputada Dandara, do PT Mineiro, a punição será maior quando o motivo da agressão envolver a condição de mulher da vítima ou a atuação dela na defesa de outra mulher. A proposta aprovada aumenta de um terço até a metade a punição prevista vista no Código Penal para o crime de coação no curso do processo. Hoje, a pena para o delito é de 1 a 4 anos de reclusão e multa. Com a mudança, quando houver agressão ou ameaça a advogadas, poderá variar de 1 ano e 4 meses a 6 anos mais a multa. De acordo com a relatora na comissão, deputada Jaque Rocha, do PT do Espírito Santo, é comum que advogadas também recebam ameaças ameaças dos agressores como forma de intimidação, principalmente quando defendem vítimas de violência doméstica.
20: Quando uma profissional é ameaçada por defender uma mulher, a mensagem que o agressor tenta passar é de que ninguém está seguro para enfrentar a violência. Dificultar o trabalho da defesa ou até

0: aprovado também aumenta a pena para os crimes de feminicídio cometidos contra uma advogada pelo fato de estar defendendo outra mulher. Hoje, a condenação para feminicídio é de 20 a 40 anos de prisão. O texto prevê que a reclusão poderá variar entre 26 anos e meio e 60 anos. A proposta altera ainda a Lei Maria da Penha para garantir a concessão de medidas protetivas de urgência à advogada que sofrer violência ou ameaças ao defender outra mulher, caso seja intimidada pelo agressor de sua cliente ou por representante dele. A profissional poderá solicitar à justiça o distanciamento físico obrigatório e a proibição imediata de qualquer contato por parte do acusado. O projeto, que aumenta penas para agressores de advogadas, ainda será analisado pela Comissão de Constituição e Justiça. Se aprovado, terá de ser votado também pelo plenário da Câmara antes de seguir para análise do Senado. Da Rádio Câmara de Brasília, Maria Neves.
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2: Educação. Maurício Neves, do PP de São Paulo, apresentou o projeto que reserva uma parcela dos recursos da educação para fortalecer a inclusão escolar de alunos com deficiência e autismo. Ele explica que a ideia é investir em profissionais de apoio, acessibilidade e salas de atendimento especializado.
3: Para Maurício Neves, a proposta também reforça a transparência na aplicação dos recursos e prevê formação continuada para professores da rede pública. O deputado acrescenta que a medida busca garantir que a inclusão escolar tenha estrutura adequada e acompanhamento permanente.
2: Agricultura. Fabricantes de produtos derivados de cacau terão até 8 de maio de 2027 para se adaptar às novas regras para produção e comercialização de chocolates e derivados no país. Daniel Almeida, do PCdoB da Bahia, destaca a importância da matéria aprovada na Câmara e no Senado este ano.
4: Hoje nós temos no mercado muito produto que se apresenta como chocolate e que não tem cacau. Então a regulamentação busca exatamente corrigir isso. Então quais são os principais beneficiários disso? Primeiro, o produtor de cacau, que está vivendo uma situação de preço baixo, exatamente porque estão substituindo o cacau com outras coisas na formulação desses produtos. Esses produtores vão se beneficiar. Na Bahia nós temos muitos produtores de cacau. E o consumidor, que terá, a lei também estabeleceu, no rótulo de cada produto um espaço de pelo menos 15% daquele rótulo com as informações precisas sobre a composição desse produto.
3: Daniel Almeida explica que para ser denominado chocolate, o produto deve ter pelo menos 35% de cacau em sua formulação e 25% para a versão ao leite. Ainda segundo o parlamentar, a nova lei prevê sanções para quem descumprir o padrão exigido.
2: Meio ambiente. Padre João, do PT de Minas Gerais, alerta para os impactos das mudanças climáticas sobre populações vulneráveis. O deputado apresentou o projeto que insere na Política Nacional de Recursos Hídricos o programa Barraginhas e outras ecotécnicas para a recuperação hídrica.
5: O mundo passa por uma mudança e as pessoas não estão percebendo. E quem é mais prejudicado são os mais pobres, os vulneráveis, que às vezes estão em área de risco. Então, a iniciativa nossa tem sido um pouco na contenção de enchentes. Tem um projeto de lei nosso que cria o programa de barraginhas e as ecotécnicas. Ou seja, tanto evita as enchentes, porque segura a água de chuva, e ao mesmo tempo ela vai infiltrar durante dias ou até meses, e perenizando as nascentes e recuperando nascentes. Então, é uma ação de duplo efeito. e que tramita e que já é reconhecida da sua importância.
3: Padre João também é autor de projetos.

0: projeto que proíbe a pulverização foliar de agrotóxico que contenha o ingrediente ativo fipronil para evitar a morte de abelhas. Ele explica que a medida busca proteger os polinizadores, preservar a produção de alimentos e fortalecer a agricultura familiar.
1: Economia.
2: O Congresso Nacional aprovou em 2025 a ampliação da faixa de isenção do imposto de renda para trabalhadores que recebem até R$5.000 por mês. Para Reginaldo Lopes, do PT de Minas Gerais, a medida representa mais justiça tributária e redução das desigualdades.
0: Reginaldo Lopes reitera que a mudança vai reforçar o orçamento das famílias. O deputado acrescenta que o aumento da renda disponível pode se traduzir em mais qualidade de vida e em estímulo à economia com fortalecimento do consumo doméstico.
3: Tive a alegria de participar ativamente do projeto de reforma tributária sobre a renda, do imposto de renda. O que que significa na prática? É como se nós tivéssemos criado o 14º salário, essa renda disponível, que não será pago para o governo, vai transformar em qualidade de vida para as pessoas e para as famílias brasileiras. Portanto, um grande avanço na luta, no combate à desigualdade e na luta pela justiça social e justiça tributária.
2: Rodrigo Hollenberg, do PSB do Distrito Federal, defende a atualização do limite de faturamento anual do microempreendedor individual, que hoje é de R$ 81.000. Autor de proposta que eleva o teto para R$ 120.000, ele afirma que a medida traz mais segurança jurídica aos pequenos empreendedores.
0: Rodrigo Hollenberg comemora o anúncio da criação de uma comissão na Câmara para discutir o tema e diz que está confiante na aprovação da mudança. Na avaliação do deputado, a atualização do limite é necessária após anos sem reajuste no valor permitido para o MEI.
4: Isso será extremamente importante para dar segurança jurídica e para garantir que aquelas pessoas que batalham e batalham muito, utilizando de toda a sua capacidade de empreender, mas que são pequenos, que possam ali estar numa faixa de pagamento de imposto que seja correta, que não seja abusiva. Nós já estamos há muitos anos com esse limite de R$ 81.000 por ano e, portanto, nós precisamos atualizar esse limite.
2: Dal Barreto, do União da Bahia, apoia a lei complementar que ajusta as regras fiscais para viabilizar despesas com a ampliação da licença paternidade. A norma permite que os gastos com o benefício fiquem fora de uma das limitações previstas no arcabouço fiscal.
0: Dal Barreto avalia que a medida amplia a proteção aos pais, permitindo a licença paternidade de até 20 dias, com pagamento durante o afastamento. O benefício dá maior participação nos cuidados com os filhos nos primeiros dias após o nascimento ou a adoção.
1: Votação.
2: A Câmara pode votar um projeto que reduz tempo de contribuição para a aposentadoria especial de diversas categorias. O repórter Antônio Vital tem os detalhes.
5: O plenário da Câmara pode votar projeto que reduz o tempo de contribuição para a aposentadoria especial de diversas categorias de trabalhadores expostos a riscos. A proposta já recebeu parecer favorável da Comissão de Previdência, Assistência Social, Infância, Adolescência e Família da Câmara. Nessa comissão, o texto apresentado pelo relator, deputado Pastor Eurico, do PSDB de Pernambuco, definiu o tempo de exposição a agentes nocivos que dá direito à aposentadoria especial de acordo com a profissão. Para trabalhadores que operam no interior de Minas, esse tempo de serviço passa a ser de 15 anos. Já para aeronautas, técnicos radiológicos e fiscais agropecuários expostos a agentes biológicos, o tempo é de 25 anos. Também ganham direito à aposentadoria especial depois de 25 anos de serviço, vigilantes patrimoniais, encarregados de transporte de valores, guardas municipais, fiscais do trânsito, trabalhadores que operam geradores e linhas de transmissão elétricas, bem como aqueles que transportam pacientes, órgãos e insumos hospitalares. O projeto ganhou regime de urgência, o que permite que seja votado diretamente no plenário, sem passar pela análise das comissões permanentes da Câmara. O autor da proposta, deputado Alberto Fraga, do PL do Distrito Federal, explicou que diversas categorias perderam direito à aposentadoria especial com a reforma da Previdência em 2019. Ele pediu apoio do governo para aprovação da proposta.
6: O governo vai ter que entrar nessa negociação porque é um projeto que visa tirar algumas injustiças que foram cometidas. Não se admite que alguém que exerce a sua profissão com risco de vida, ele não tenha uma aposentadoria especial. Não se admite que aquele que exerce a sua profissão sofrendo os riscos de uma grave doença, ele não tenha o amparo do governo federal ou da nossa legislação.
5: O regime de urgência foi aprovado de maneira simbólica pelo plenário, com voto contrário apenas do Novo. Deputados da base do governo também defenderam urgência para análise da proposta, mesmo sem se comprometer em manter o texto original. Foi o que disse a deputada Jandira Fegali, do PCdoB do Rio de Janeiro.
1: Ele trata dos trabalhadores de transporte de valores, cujo risco é a vida, a integridade física, para além de outros agentes nocivos à vida e à saúde. Portanto, é muito importante que a gente consiga recuperar essa dificuldade desses trabalhadores que perderam a sua aposentadoria especial, que já tinham, e que perderam por conta da reforma da Previdência do ano de 2019. Com a reforma da Previdência, a situação deles piorou muito.
5: Ainda não há data para votação no plenário da Câmara do projeto que reduz o tempo de contribuição para a aposentadoria especial de diversas categorias de trabalhadores expostos a riscos. Da Rádio Câmara de Brasília, Antônio Vital.
7: Previdência.
0: Hilton Rocha, do MDB do Maranhão, apoia projeto que estabelece reajuste anual das aposentadorias acima de um salário mínimo, com base no Índice Nacional de Preços ao Consumidor. Ele argumenta que a medida preserva o poder de compra dos aposentados ao longo dos anos.
8: Para que você tenha uma ideia, hoje o teto da aposentadoria é R$ 8.475,55. Daqui a 5 anos, esse aposentado, ele vai estar recebendo 60% só do que ele recebe hoje. Ou seja, ele vai ter uma diminuição de quase 40%, ou mais de 40% do que ele recebe hoje. Então, para que não haja tanta perda do poder de compra, que nós estamos estabelecendo em lei que o Índice Nacional de Preço ao Consumidor, o NPC, seja adotado anualmente para o reajuste das aposentadorias.
2: E o do Rocha garante que a proposta não compromete o equilíbrio da Previdência, uma vez que há mais contribuintes do que beneficiários. Ele acredita que o combate às fraudes e às aposentadorias irregulares também é fundamental para evitar prejuízos ao sistema previdenciário.
0: Eunice Oliveira, do MDB do Ceará, apoia a votação do projeto que regulamenta a aposentadoria especial para os agentes comunitários de saúde e de combate às endemias. Pelo texto, mulheres poderão se aposentar aos 50 anos e homens aos 52, desde que comprovem no mínimo 20 anos de atuação.
2: Eunice Oliveira explica que a votação é necessária para dar efetividade a um direito já previsto na Constituição, mas que ainda depende de lei complementar para valer. De acordo com o parlamentar, a medida faz justiça a profissionais que atuam na linha de frente da saúde pública.
0: Termina agora esta edição especial do Jornal Câmara dos Deputados, produzida e apresentada pela Rádio Câmara de Brasília, em parceria com a Rádio Câmara Salvador, integrante da Rede Câmara de Rádio.
2: Eu agradeço ao Samuel e a toda a equipe da Câmara de Vereadores de Salvador pelo excelente trabalho conjunto.
0: Obrigado à Câmara dos Deputados por esta oportunidade. Este programa teve trabalhos técnicos de Wellington Teles e apresentação de Samuel Barbosa e Márcio Aquiles Sardi. Boa noite.
2: Muito boa noite. O Jornal Câmara dos Deputados volta amanhã. Você fica agora com o Minuto do TCU.
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0: gente bacana no Arugudaite Pontal nesta linda segunda-feira, 31 de agosto do ano de 2026. E lá vai o mês de agosto, hein? Boa noite pra você em casa, descansando. Aí, como foi o seu final de semana e a sua segunda-feira? Você já em casa, dever cumprido, um ótimo descanso. Muita gente na estrada, voltando pra casa, um ótimo retorno. Você aí no seu trabalho noturno, em qualquer lugar que vocês estejam, alcançando o nosso sinal, obrigado pela sintonia. Por aqui o Manuel França juntinho com vocês, até às 23 horas com o nosso Good Night Pontal. E hoje nós comemoramos Dia do Nutricionista. Santo de hoje, São Raimundo Nonato. Hoje também é uma data muito especial para você, que está completando mais uma primavera. Parabéns, felicidades mil. Ei, seja prudente em tudo que fizer, sem abrir mão da própria dignidade.
1: Jesus Cristo.
0: Já chegou aí a primeiríssima do nosso Good Night Pontal. Rei Roberto Carlos, Jesus Cristo.

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20:35. Ei, a paz que procura está no silêncio que não faz. Chegando aí, Skank, Sutilmente.

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